0: este início de terça-feira em Super Kizomba FM. Primeiro, Mica Mendes com a Companhia de Joia em Dodnabo. A entrada mais alta na última edição do Top 10 Super Kizomba entrou para o nono posto. E agora, Denis Graça, acabarmos de recordar It's So Hot, um tema de 2012. Está aqui a melhor música, está sempre e vai ficar no ar durante a próxima hora. 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

0: DJ Moza em estreia nesta terça-feira. E por falar em Semba, hoje a rainha foi Ari, com o Comadre logo a abrir esta sequência.
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0: É uma absoluta novidade no que respeita a Super Kizomba FM. Estreou-se ontem e logo na qualidade de detentora de um power play. É Audrey Neto com Hold Me Slow, uma cantora, produtora e compositora oriunda de Cabo Verde. Sem qualquer dúvida, uma grande e uma boa surpresa para continuarmos a escutar durante toda a semana. Obrigado, amanhã há mais Super Kizomba FM para ouvir. Até lá, sigam-nos no Facebook, também na SoundCloud Super Kizomba e no nosso canal YouTube. Até amanhã. 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

ir e vir. É a carta que comunica aos homens de onde se vem, para onde se vai, o preço a pagar e o fim a se ter. Ei você aí, a sua carta comunica o quê? Céu ou abismo?

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0: E assim nós continuará o nosso espaço de entrevista para esta tarde. Nós temos ele em linha, é artista de Ilha de Maio, mas atualmente reside na Portugal, Anildo Cardoso, que recentemente lança-se recente música. Nós também temos uma conversa agradável para esta tarde. Anildo, boa tarde.
1: Boa tarde.
0: Tudo ótimo, que bom?
1: Tudo bom, graças a Deus. E você, tudo bem?
0: Tudo tranquilo. Então, lá para Portugal, esse tempo, como é que se está bem?
1: Portugal tem um clima fixe por aí, clima direito, sabe? Se difere, e nessa fera, isso aproveita a fase e também partilho um bocadinho de minhas novos trabalhos de meu livro. Então é isso, mano.
0: E Anildo recentemente lança mais uma música, não é? Na plataformas digitais, pegando já desde título e também quem que foi grande produtor desse tema e naquele estilo que é essa nova música de Anildo.
1: Ok, esse novo projeto que chama Canho Matão é um estilo cochipó, então foi feito para Vivex Beat, um grande produtor, e também não tive também participação de Ider na gaita, Ider Rapaz e Safendi, e também não tive na coro também Osmar, também um grande artista, um grande irmão que está sempre comigo desde o início de nosso primeiro single. Ele é um gajo que está sempre comigo. E é isso, mano. E também as músicas também já foi gravado desde 2024, mas só gosto que não consegui vender, graças a Deus, sem ser bem recebido.
0: E a altura que ele foi lançado, até essa altura, vou só contente para a forma que tem que estar, também assim, views, né? E está a ser ouvido para a pessoa.
1: Sim, por acaso, no Santa Gosta mesmo, Santa Gosta está a ser ouvido. Muitas pessoas se atagoça, até no dia que faz uma brincadeira nas redes sociais, pessoas estão a fazer vídeo, estão por aquela parte que é mais rapicada, aquela parte que é mais, tipo, uma parte sabe, então pessoas estão baixas, depois estão mandando vídeo, estão postas nas redes sociais, então pessoas estão a interagir pouco, e por acaso nunca tinha nada de reclama, e pessoas se atagoça mesmo.
0: E por que você escolheu por aquele título lá?
1: Ah, mano, às vezes na música é assim, tipo, a mim é aquele que está, às vezes, não está escrevendo eu, então, de repente, também é um título de música, ok, não dá foca naquele título, depois não dá foca na letra, então de repente vem aquele título Canho Matão, não foi ok, então fica Canho Matão, depois bate a escrever melodia, então acaba para ficar Canho Matão.
0: Tá bom, Anildo, para não ouvir alguns instantes desde a música.

0: Anil do Bugosta é esse novo estilo de boa música, um ritmo mais quente, mais mexido.
1: Antes de responder essa pergunta, são aprofunda mais na título. Desculpa, nunca aprofunda mais na título. Se mata falar na crioula, às vezes não tem aquela expressão que não utilizou, eu sou com uma tampa mãe. Tipo, é também mais especial para aqueles que estão fora de Calver, para aqueles que querem bem hoje a família. Então, às vezes, sempre não tem aquela expressão que utiliza. Uma tampa próxima, não querem bem Calver, não querem fazer isso, não querem aquela. Então, também foi focar mais naquela parte lá, ok? E respondendo a pergunta agora, é um estilo que gosta seu, um estilo que gosta, mas eu falei, ok, deixa eu tentar nesse estilo de cochipó, como eu não começo com doce que zomba, eu falei, ok, deixa eu gosto na cochipó, e cochipó é um estilo que gosta mesmo, eu gosto de que é estilo lá, então se amanhã fazer aquele, e intenção é fazer mais também, eu fazer mais cochipó, já nunca se para mais, nunca se para no cochipó, eu não também fazer mais cochipó também, como também tem cheio, pessoas também sempre falam, eu trazer mais cochipó, e música não gosta, música sabe, foca mais no cochipó, e é isso, mano, é isso.
0: Também esse novo tema tem um vídeo, né? Quem que foi o grande produtor desse o vídeo?
1: Bom, esse vídeo sentiu a pessoa por detrás. Sentiu a pessoa por detrás. Sonho mesmo era fazer aqueles vídeos na Senegal. Amor, sabe, eu vivi uns 13 anos na Senegal, então tinha o carinho para Senegal, tinha o carinho para a comunidade cabo-verdiana que está na Senegal. Então, quando vim para Portugal, vim lá vim fazer esse cochipó, então minha foco era sempre fazer vídeo na Senegal. Então, coisa que acontece, termina aquele cochipó, então fica assim, periando para trás, sinta fazendo Portugal, não estava se negando. Então, como tem um grande amigo meu, que então considero como um irmão, que é Carlos Lopes Vi, uma pessoa muito próxima de mim, uma pessoa muito próxima de companheiro, então ele sabe de minhas planos, de minha música, então ele falou, ok, então como ele tem uma fundação que chama Filho Peixeira, ele falou, ok, então não te ajudou, vai fazer aquele sonho ali na Senegal e vou fazer aquele vídeo ali de Escotipo. Ele falou, ok, então no bem, primeiro passo, no bem para Senegal, no mês de abril, 10 anos ali, no bem, não faz um parte de vídeo, em princípio foi o que era tudo, o vídeo inteiro no Senegal, mas pronto, como depois um volta, não precisava de mais imagem, não acaba para fazer ali também na Portugal alguns partes. Quem que fazia vídeo na Senegal foi um grande irmão artista também, cabo-verdiano, que chama Mr. Grogo, ele que fazia captação de vídeo na Senegal. Ali na Portugal foi Nivaldo Pox, também um grande brother meu, ele que não fazia ali, depois ele que fazia edição, ele fazia coloração também, e hoje eu não tenho resultado desse grande trabalho, então considero grande trabalho. E também tive participação lá também de estudantes, de algumas comunidades também, é isso, mano.
0: Muito bem. E Anildo, depois desse Canho Matão, se calhar vou ter mais novidades para sair na decorrer de 10 anos, né?
1: Exato, não tenho mais novidades, mas também um estilo diferente, um estilo diferente, eu não tenho pronto, agora nesse momento não sabemos focar no vídeo. Para morar em cima, Nidia é um artista que será início já, e estratégia é que bem lança música só áudio, não? Tipo, ainda queria trazer coisas diferentes, vídeos, por exemplo, música para ser com vídeo.
0: Áudio e vídeo.
1: Nesse momento não tem. Áudio e vídeo, sim, exatamente, sim. E nesse momento nos Lita prepara vídeo desse novo trabalho que por vencer, talvez outubro. Talvez pode ser no mês de outubro, sim.
0: Até fim de ano, mais um ou mais duas músicas que vou ter já para sair?
1: Até fim de ano, então gostava de receber mais doce, mais doce. Como a mídia é um artista independente, às vezes a música te exige também um
0: tempo,
1: pouco,
0: né?
1: Financeiramente, então tempo, tudo que é lá, então, e apesar de não ter não se focar mesmo, e também nenhum gajo que te esforça, então a ideia é trazer pelo menos até 12 músicas até mês de dezembro, que é o próximo, que também é um estilo diferente, mas um também, dele, por exemplo, não está hoje.
0: Quer dizer que Anildo Cardoso está falando dos fãs, dos amigos e seguidores?
1: Eu não continuo junto nessa caminhada, eles continuam tendo aquele suporte, eu não continuo junto, ainda agradecer também, é grato mesmo para aquele que está fazendo, que desde o início da minha carreira, está comigo, e até ainda está comigo, e sempre está partilhando as músicas, sempre estarão aquele moral, sempre estarão conselho. É isso, não consigo nem falar, tudo que eles estão fazendo para mim é Deus que está paga. Amor, eu me grato mesmo para todos os meus fãs, todas as pessoas que estão dando aquele carinho, estão mostrando carinho, a mim é muito grato para isso. Então, se manda, foi Deus que está paga.
0: E Anildo, em termos de agenda, como é que você está até fim de ano?
1: Em termos de agenda, essa música ali, esse Canho Matão, já começa a abrir alguns portas, né? A gente tem alguns convites, mas ainda não está nada oficial, então por isso nunca pude, não pude falar nada, mas já tenho alguns convites, mas e oficial ainda está, então são algumas coisas, alguns detalhes ainda para finalizar, mas não acredito, mas até fim de ano, não também tenho, não também estou em alguns lugares para não apresentar o nosso trabalho, esse trabalho.
0: Muito bem, e a Nilo, em termos de contactos, agora com redes sociais e internet?
1: Está no bom caminho, acredito que está no bom caminho, e todo dia, depois que as músicas saem, todo dia não publica, coisas não, pessoas estão mandando vídeo, não publica, e pronto, está mais ativo, né? Está mais ativo nas redes sociais.
0: Tá bom, que nome que você está nas redes sociais?
1: Ah, nas redes sociais, Facebook, Instagram, é tudo Anilo Cardoso, também está no YouTube também, está pedindo pessoas também ouvindo tudo, fãs. Se tem possibilidade de inscrever no meu canal também, para fazer crescer junto, nessa caminhada, muito agradecido. E também está no TikTok também, tudo é Anilo Cardoso, tá bem?
0: Tá bom, e Anilo, uma pergunta mesmo descontraído, esse novo visual que eu vou trazer.
1: É um visual. Yeah, tipo, é para morrer. Esse visual ali, como que eu podia falar? Único que está vivo ali na Portugal. Tipo, como que ele é um coisa, inclusive. Nunca sabe como que eu podia explicar. Tipo, é um visual que surge no início. Que, yeah, surge no início, depois um ok, deixa bem. Depois não estou olhando qual é. E depois, com o tempo mesmo, hoje é exatamente o que eu queria. Então, bata, deixa o cabelo, bata, traçou aquela parte de frente, aquela parte de trás, bata cresce, depois, bem, o cabelo cresce, depois, já. Yeah. Agora, só que no início, se manda falar, tudo na vida é um processo. No início já é fácil, tipo, as pessoas olham com um corte estranho, tá falando, ah, isso é doido, aquela caça fixe, mas aquilo. Mas ninguém sabia exatamente, depois ninguém sabia exatamente o que criou. E hoje, esse estilo ali, é um Santa Gosta de Churi, esse estilo ali. Fica no visual, Santa Gosta de Churi. E pessoas também só bons feedback, já, por acaso, que esse estilo ali arma apanha comigo, né?
0: Gostei se a Nilo tem mais alguma coisa para acrescentar relativamente àquilo que não fala, de nova música, novos projetos e dizer que vou estar a falar, claro, os fãs com esse novo visual, nova roupagem, novas músicas.
1: E coisa que a gente tem que falar sempre, pessoas, fãs, ouvintes, pessoas que estão na música. Como se manda a falar sempre, na vida tudo é um processo. Então, às vezes, nós que estamos no início, às vezes, não está passando por tua dificuldade. Então, às vezes, pessoas estão a crer. Usa-se pronto, bem feito, mas é um fase, às vezes é fase, é um processo. Então, para não ter mais paciência, você tem mais um pouco de paciência, a pessoa está a crescer pouco a pouco, não está aquele caminhar ali de música, é que é fácil, não está a fazer como uma vez nos gosta, não só como não gosta, mas pronto. E, então, uma quinta falando, pessoas apoiando sempre, e ou quando que é momento de, se tem alguma crítica, já, yeah, não critica, no bem, mas aquela crítica tem que vir de uma maneira que está fazendo crescer, não aquela crítica que também está pondo para baixo, não está sinto ofendido, como nós também, ser humano, não tem aquela parte de sensibilidade, quer dizer, e às vezes também, antes de não critica, não está, nunca não esquece, mas não tem filhos, não tem, a nós também, nós próprios, não tem sonhos, quer saber? É que para morrer em mim, não ser crítico, não, graças a Deus, não, mas é um caminhar aqui, é um pouco insensível, uma música, mas não está falando, nunca está fazendo só para nós, não está fazendo para outras pessoas também, quer saber? Mas se só para nós, não está deixando nas nossas redes sociais, nunca está partilha, mas como não está fazendo, não está partilha, e também não está crer, uma música é uma coisa, às vezes está tocando nas almas, então, uma coisa que não consegue, tinha o interesse para nós fãs, né? Para pessoas que estão na música, não apoia sempre, quer saber? Não apoia, não motivar sempre, que ele é importante para quem está, sobretudo quem está nessa caminhada.
0: Anildo Cardoso, muito agradecer pelo tempo e disponibilidade, estando ali na Rádio Comercial em primeira mão, está a falar ali de boa recente música Quem o Matão, nesse estilo de cotipó, estilo muito mais quente, não é? Esse novo estilo, já o sucesso, tudo de bom. E que já está para ser convites para atuações e também para apresenta esse novo trabalho. Anilo, aquele abraço, fica direto e até uma próxima oportunidade.
1: Obrigado, mas antes eu queria deixar uma palavra, pode ser?
0: Sim, senhor.
1: Eu queria agradecer a Rádio Comercial, gratidão mesmo para o meu estudo e a equipe da Rádio Comercial, especialmente também para o Adilton, para o Maurício Início, estive comigo sempre, durante o suporte, ok? Muito obrigado à Rádio Comercial, muito obrigado a todos os ouvintes da Rádio Comercial, muito obrigado a toda a família, a todos os amigos que estão nesse momento ali. Era isso, Deus está conosco sempre. Um grande abraço para o meu estudo também.
0: Muito obrigado, Anildo. Assim foi o nosso espaço de entrevista com o ex-artista Anildo Cardoso, que tem já na plataforma digitais se nova música, Quem o Matão, nesse estilo de cotipó, que estreia na plataformas digitais sensivelmente 2 semanas. Edição e realização em a carga de Dinton Agge, e técnica foi cuidada por Ademir Miranda. Aquele abraço e até uma próxima oportunidade. Também ouvi agora as músicas na totalidade, Anildo Cardoso com esse tema Quem o Matão.

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1: Muito boa tarde, seja bem-vindo ao Jornal da Tarde aqui na sua Rádio Comercial. Vamos aos títulos. Instituto Nacional de Saúde Pública reforça a vigilância perante surto de Mpox na Guiné-Bissau. Agrupamento de Achada Grande Frente promove bazar solidário para concluir casa do estudante. Calor extremo põe cidade da praia sob brasas, altera rotinas e expõe vulnerabilidade urbana. ONU e Cruz Vermelha pedem proibição de máquinas com autonomia para matar.

0: E assim, depois de alguns destaques entre das notícias aqui na sua rádio comercial, Cabo Verde mantém reforçada a vigilância e atualiza o plano de contingência para impedir a entrada do Mpox perante o surto registrado na Guiné-Bissau, garantiu hoje a presidente do Instituto Nacional de Saúde Pública, INSP. Maria da Luz Lima explicou que o país dispõe há mais de um ano de um plano de contingência para o vírus Mpox, instrumento que é permanentemente atualizado de acordo com as novas informações e orientações das autoridades sanitárias internacionais. Mpox é o nome atual da doença que anteriormente era conhecida como virola dos macacos. Temos um plano de contingência que tem que ser atualizado de acordo com novas informações e orientações, afirmou a responsável, sublinhando que a INSP está a trabalhar no reforço da capacidade de preparação e resposta para que um eventual caso suspeito seja rapidamente identificado, diagnosticado e submetido às medidas de saúde pública previstas. Em declarações da Agência de Notícias de Cabo Verde, a presidente da INSP revelou que a informação destinada aos profissionais de saúde já foi realizada, estando igualmente prevista a necessidade de reforçar a articulação entre as diferentes estruturas sanitárias, de modo a garantir uma resposta rápida perante eventuais casos. Maria da Luz Lima destacou ainda que o plano inclui um componente de comunicação de risco e envolvimento comunitário, já divulgado aos dirigentes do Ministério da Saúde, tanto a nível central como local, incluindo delegados de saúde e diretores dos hospitais. A responsável lembrou que Cabo Verde possui uma estrutura de gestão de emergências em saúde pública, incluindo o Centro de Operações de Emergências em Saúde Pública, instalado no próprio INSP, que se mantém permanentemente ativo para responder a diferentes ameaças epidemiológicas. No domínio laboratorial, Maria da Luz Lima adiantou que o país dispõe de capacidade para realizar testes de biologia molecular adquirida e reforçada durante a pandemia da Covid-19, incluindo capacidade para sequenciação genómica. Em termos de formação e de equipamentos, o país já é diferente, salientou, explicando que, embora os testes sejam específicos para cada micro-organismo, a capacidade técnica e humana instalada permite responder às novas epidemias. Relativamente à entrada de pessoas provenientes da Guiné-Bissau, a presidente do INSP esclareceu que a vigilância nos pontos de entrada é da responsabilidade dos delegados de saúde, que dispõem de mecanismo de monitorização e detecção. Praia, São Vicente, Boa Vista e Sal constituem os quatro principais pontos de entrada internacionais abrangidos por estes mecanismos, através dos quais são monitorizados passageiros provenientes da região e de outros países africanos. Maria da Luz Lima declarou que a identificação de um eventual caso de Mpox à entrada depende, sobretudo, da existência de sintomas associados a um vínculo epidemiológico. Se a pessoa tiver sintomas e um vínculo epidemiológico, nomeadamente se tiver estado na Guiné-Bissau ou noutro país afetado, é claramente um caso suspeito, explicou. Nessas circunstâncias, acrescentou, são acionados os procedimentos previstos com a realização dos exames necessários e investigação de outras doenças que possam apresentar sintomas semelhantes, permitindo estabelecer um diagnóstico diferencial. A mesma fonte reforçou, por isso, que a preparação não deve limitar-se ao Mpox, mas integrar uma estratégia permanente de prevenção e resposta às diferentes epidemias e ameaças sanitárias que possam surgir. Essa preocupação é permanente e constante, afirmou Maria da Luz Lima, defendendo a manutenção do estado de alerta das estruturas de saúde para assegurar uma resposta rápida e evitar a propagação de eventuais casos no território nacional. A transmissão do Mpox ocorre, sobretudo, através do contacto próximo com uma pessoa infectada, especialmente com lesões cutâneas, fluidos corporais ou materiais contaminados. Também pode ocorrer através do contacto prolongado e próximo entre pessoas. Em geral, a doença evolui de forma espontaneamente favorável em algumas semanas, mas pode ser mais grave em determinados grupos, sobretudo pessoas imunodeprimidas. Agrupamento de Escolas Secundárias e Básicas de Achada Grande, frente ESAG, na Praia, abriu hoje as portas a um bazar solidário, com o objetivo de angariar fundos para a conclusão das obras da Casa do Estudante. A iniciativa, de acordo com a diretora do Agrupamento 8º, Sandra Querido, contou com a parceria de cidadão Luís dos Anjos, residente nos Açores, Portugal, que mobilizou a doação de diversos artigos, como vestuário, calçado, brinquedos e livros. Atualmente, na fase de cobertura, no interior da Escola Básica José António, a Casa do Estudante pretende garantir orientação, estudo acompanhado e um espaço seguro aos alunos após o período letivo, evitando que fiquem vulneráveis nas ruas. Além do financiamento da infraestrutura, segundo Sandra Querido, as verbas angariadas destinam-se à aquisição de uniformes, manuais e materiais escolares para os estudantes mais carenciados, avança a Agência de Notícias de Cabo Verde. No nosso agrupamento, ninguém deixa de estudar devido às condições financeiras. Então vamos atrás, afirmou Sandra Querido, acrescentando que a estrutura irá também preparar a comunidade escolar para eventual implementação do alargamento do horário escolar em estudo pelo governo. A responsável explicou que a contribuição no bazar é voluntária, de acordo com as possibilidades de cada pessoa. A contribuição é conforme a pessoa quiser, não queremos que ninguém dê algo forçado e conforme ele resolver no seu coração, estamos a oferecer aquilo que precisam, acrescentou. O evento prossegue esta quinta-feira na Escola Básica da Achada Grande Trás, também integrada no agrupamento desenvolvido pelo agrupamento. Cabo Verde e a China vão aprofundar a cooperação no setor da comunicação social na sequência de um acordo assinado entre os dois países nas áreas de radiodifusão e de audiovisual online. A informação consta de uma nota publicada hoje pelo Ministério da Justiça, Presidência do Conselho de Ministros, Assuntos Parlamentares e Comunicação Social, na sua página oficial. O acordo foi rubricado durante a participação do Ministro da Justiça, Presidência do Conselho de Ministros, Assuntos Parlamentares e Comunicação Social, Clóvis Isildo Silva, no 7º Fórum China-África, realizado de 19 a 21 de agosto em Beijing, segundo informação divulgada pelo Ministério da Justiça. A parceria estabelece novas possibilidades de intercâmbio entre os dois países, com destaque para a partilha de conteúdos e programas de rádio, televisão e plataformas de audiovisual online. O entendimento inclui igualmente a troca de experiências e conhecimentos entre profissionais, assim como a realização de ações de formação e capacitação no domínio da comunicação social, reporta a Agência de Notícias de Cabo Verde. Entre as áreas abrangidas está ainda a inovação tecnológica, a sua e a transformação digital, num contexto de rápida evolução dos meios e das plataformas de comunicação. A assinatura do acordo surge no quadro de reforço das relações de cooperação entre Cabo Verde e República Popular da China e pretende criar novas oportunidades de colaboração no setor da comunicação social. Trabalhadores ao ar livre e residentes de bairros periféricos entre o betão em expansão e a falta de sombras enfrentam picos de temperatura que testam a saúde pública e exigem uma nova infraestrutura urbana. Com o termómetro a registrar frequentemente valores superiores a 32 graus Celsius, cuja sensação térmica é substancialmente amplificada pelo betão, pela escassez de sombras e pelos índices de umidade característico da época, a convivência com o calor extremo deixou de ser um fenómeno sazonal moderado para se converter numa emergência diária de adaptação. O impacto do aumento progressivo das temperaturas, os episódios prolongados de mormaça, tempo abafado, quente e úmido, muitas vezes com o céu nublado ou esbranquiçado, onde quase não se sente vento, estão a transformar profundamente a rotina diária da população na cidade da Praia e não só, mas em Cabo Verde em geral, impondo desafios críticos à saúde pública, às condições de trabalho ao ar livre e à resiliência das infraestruturas urbanas da capital cabo-verdiana, reporta a Agência de Notícias de Cabo Verde. Trabalhadores ao ar livre, por exemplo, enfrentam picos térmicos severos enquanto habitações sem isolamento transformam bairros em ilhas de calor. Entre os setores mais afetados estão a construção civil, a limpeza urbana, vendedores informais, cujas forças de trabalho operam com exposição direta contínua ao sol. Em estaleiros de obras localizados em zonas de expansão, como Palmarés Grande, o calor refletido pelas estruturas de cimento reduz significativamente o rendimento e aumenta os riscos de episódios graves de desatação e exaustão térmica. Antigamente, o calor apertava no meio do dia, mas agora, logo às 8 da manhã, o sol já queima na pele. Bebemos litros de água, mas a meio da tarde a cabeça começa a litigiar. Temos de parar mais vezes a sombra, senão o corpo não aguenta, relata Mário, de 40 anos, predeiro há 2 décadas. Fala-se em alterações climáticas. Na verdade, o calor era forte em agosto ou setembro, mas agora parece que dura o ano todo e que queima mais duro. Às 11 horas, já não conseguimos encostar as mãos nas ferramentas de ferro sem luvas. Temos de gerir o ritmo. Se fores rápido, dás um tonto. A cabeça começa a girar, conta Sérgio, outro colega, enquanto limpa a testa com a manga da camisa. Cenário idêntico vivenciam as equipas de limpeza urbana que percorrem bairros como Achada Santo António, Achada São Filipe e outras zonas. O sol ardente desorienta uma pessoa, o que deveria obrigar adaptações como antecipação dos turnos de verificação para as primeiras horas do dia e um improviso de proteção solar, mas não há nada a fazer. Busca pão de filho é cansado, exteriorizou nela, trabalhadora de limpeza urbana, enquanto movia a sua vassoura e uma pá para juntar o lixo numa das artérias da cidade. Se na rua o sol castiga, dentro de muitas habitações na praia, o cenário não é mais animador, pois o impacto térmico penaliza a intimidade familiar nas zonas periurbanas e bairros como Safende, Alto da Glória ou Achada Grande Trás, para só citar alguns. Nestas comunidades, a prevalência de habitações construídas em bloco de cimento, sem revestimento e coberturas em chapa de zinco, cria um ambiente interno com fraco isolamento. Dentro de casa fica mais quente do que na rua. À noite, a placa expulsa o calor que acumulou o dia todo. As crianças não conseguem dormir bem e acordam cansadas para ir à escola, mas, infelizmente, agora estão de férias. Sem ventoinha, a única solução é ficar na calçada até o ar arrefecer um bocado, descreve Maria de Fátima, moradora de Safende e mãe de 3 filhos. Dona Eugênia, de 61 anos, passa a tarde sentada num banco de madeira à porta de casa, na sombra projetada pela parede do vizinho, porque dentro da sua casa o ar é irrespirável. A minha casa guarda o calor todo. De noite as paredes parece que continuam a deitar o calor do dia para fora. Não se consegue dormir. Abre a janela, mas não corre vento nenhum. O meu neto, mais novo, ganha logo feridas na pele por causa do suor. Ficamos aqui fora até muito tarde, só para ver se a casa arrefece um pouco, desabafou. Paralelamente, profissionais de saúde associam estas temperaturas extremas ao aumento de casos de hipertensão, enxaquecas e problemas de pele causados pela sudação excessiva, identificando as crianças e os idosos como os grupos mais vulneráveis. Para os entendidos na matéria, a grande questão é que a cidade da Praia cresceu muito rapidamente e o betão acabou por dominar a paisagem urbana, criando o que se chama de ilhas de calor, pelo que sem vegetação suficiente e com edifícios que absorvem e retêm radiação solar o dia todo, a cidade acaba por funcionar como um acumulador térmico. Nesta base, defendem que, para responder a este desafio, a infraestrutura urbana precisa de evoluir em algumas frentes principais, nomeadamente sombra e urbanização do espaço urbano, materiais e aposta na arquitetura bioclimática, entre outras valências. Conforme explica Bruno Silva, jovem recém-formado em arquitetura, a forma como os edifícios e as vias públicas são construídos precisa de mudar, priorizando tintas refletoras, pavimentos permeáveis que não retenham tanto calor e soluções que permitam a circulação do vento. O sol do meio-dia na praia não perdoa. O asfalto parece libertar uma vaga visível de calor sufocante e a umidade vinda do mar transforma o ar numa massa densa e lustrosa. No seu entendimento, sem estas mudanças na infraestrutura, a cidade torna-se cada vez mais dura e desgastante para quem depende do espaço público para trabalhar ou deslocar-se diariamente. Assim, enquanto as soluções de longo prazo não chegam, a escala necessária à população da praia vai criando as suas próprias táticas de sobrevivência diária. Na capital, adaptar-se ao calor já não é uma escolha, é uma questão de resistência. O presidente do Boa Vista Futebol Clube da Praia pediu urgência na remodelação do estádio da Várzea pela referência histórica e dos desportos que são realizados nesse espaço. Luís Semedo, conhecido por Lito, lamentou que o estádio da Várzea se encontra ainda em condições de degradação, com os jogos a serem realizados sem a presença do público. Esta mesma fonte falava no ato realizado pela Câmara Municipal da Praia para entrega de prémios monetários ao clube em reconhecimento do trabalho feito nas épocas desportivas. Segundo Lito Semedo, a degradação do estádio traz desmotivação às equipas e má imagem para a cidade da Praia, sendo que aquele espaço desportivo, uma referência histórica para o país, reporta a Agência de Notícias de Cabo Verde. No entanto, o presidente da Câmara Municipal da Praia, Fernando Pinto, afirmou que ainda estão a aguardar as decisões do Governo, da Federação Cabo-Verdiana do Futebol e da própria Câmara Municipal para análise do melhor projeto de infraestruturação que se possa fazer no estádio. Afirmou que há várias propostas sobre a mesa e que estão a analisar os projetos. No entanto, disse que há alternativas, citando o exemplo do campo de Calabaceira, que está com relevado novo. Está em ótimas condições para receber eventos desportivos, com bancadas, balneares, que podem aliviar a pressão sobre o estado da Várzea, disse, reconhecendo que o estado da Várzea deve receber obras de melhoria. Internacionais, em meio a relatos não confirmados de que drones totalmente autónomos e guiados por inteligência artificial IA estão sendo usados no campo de batalha, a ONU e a Cruz Vermelha fizeram um apelo urgente por controlos mais rígidos antes que seja tarde demais. Filipe de Carvalho, da ONU News, com a reportagem.
1: Em meio a relatos não confirmados de que drones totalmente autônomos e guiados por inteligência artificial estão sendo usados no campo de batalha, a ONU e a Cruz Vermelha fizeram um apelo urgente por controles mais rígidos, antes que seja tarde demais. A declaração conjunta do secretário-geral da ONU, António Guterres, e da presidente da Cruz Vermelha, Mirjana Spoljaric-Eger, renova um apelo feito há 3 anos e ressalta que os riscos se intensificaram com o rápido desenvolvimento de armas impulsionado pela IA. As duas lideranças afirmam que a humanidade está perigosamente perto de cruzar uma linha vermelha moral, o ataque autônomo de humanos por máquinas. Atacar civis e infraestruturas civis em conflitos já é estritamente proibido pelo direito internacional humanitário, mas entender quem são os não combatentes em uma zona de conflito é extremamente difícil. A preocupação é que decisões de vida ou morte sejam tomadas por máquinas incapazes de distinguir a diferença. A declaração pede o início imediato de negociações para a adoção de um instrumento juridicamente vinculante que regule os sistemas de armas autônomas, estabelecendo proibições e restrições claras. Segundo Guterres e Egger, a falta de uma ação rápida e decisiva custará vidas. Eles ressaltam que a falta de proibições deixará para as gerações futuras um mundo onde a responsabilização por ataques letais será mais difícil de estabelecer e onde garantias do direito humanitário são colocadas em xeque. Os chefes da ONU e da Cruz Vermelha destacaram que a 7ª Conferência de Revisão da Convenção sobre Certas Armas Convencionais, em novembro, oferece o caminho mais claro disponível para que os países decidam avançar para a negociação de um instrumento juridicamente vinculante, como um tratado internacional. A ONU e o Comitê Internacional da Cruz Vermelha emitiram seu primeiro apelo conjunto em 2023, pedindo que os estados negociassem um instrumento legalmente vinculante até 2026. A declaração inicial enfatizava que o controle humano deve ser mantido sobre decisões de vida ou morte e que máquinas capazes de tirar vidas sem envolvimento humano devem ser proibidas pelo direito internacional.
0: O governo dos Estados Unidos informou que está a avançar com o projeto de construção de 100 km de muro na fronteira do Arizona com o México, apesar da exposição e protesto da comunidade indígena. Rudinei Scott, comissário da Agência de Alfândegas e Proteção de Fronteiras, CBP, afirmou que o projeto, conhecido como Tucson 5, voltou a ser posto em marcha. Esta iniciativa vai fechar um dos corredores de contrabando e tráfico mais perigosos da fronteira sudoeste, uma zona desértica remota que durante décadas facilitou o tráfico de drogas, a morte de migrantes e as atividades dos cartéis, afirmou Scott em comunicado na terça-feira. O anúncio foi feito após um juiz federal na Califórnia ter negado o pedido da nação Tohono O'odham para bloquear temporariamente a construção do muro fronteiriço ao longo da sua reserva indígena no sul do Arizona. O juiz decidiu que aquela tribo não demonstrou que a construção residiria ilegalmente na sua reserva ou construía uma invasão federal, como argumento no processo apresentado em junho passado, reporta Expresso das Ilhas. A congressista democrática Adelita Grijalva, apoiada por outros três representantes na Câmara de Representantes, instou na terça-feira os Departamentos de Segurança Interna, DHS, e do Interior, DOI, a suspender imediatamente a construção até que o governo federal tenha realizado uma consulta significativa com a nação Tohono O'odham. Estamos muito preocupados pelo facto do governo federal não ter realizado uma consulta significativa com as nações tribais sobre projetos que poderiam afetar locais sagrados, recursos culturais e territórios ancestrais, escreveram os legisladores no pedido. A carta também levanta preocupações sobre o uso de fundos dos contribuintes em barreiras fronteiriças secundárias e insta o DHS a adotar abordagens mais eficazes e económicas para a segurança da fronteira, incluindo a modernização e fortalecimento dos portos de entrada. Com esta informação, concluímos as informações aqui na sua rádio comercial. Vamos agora repor os títulos. O Instituto Nacional de Saúde Pública reforça a vigilância perante surto de Mpox na Guiné-Bissau. Agrupamento da Chara Grande Frente promove Bazar Solidário para concluir Casa do Estudante. Calor extremo põe Cidade da Praia sob brasas, altera rotinas e expõe vulnerabilidade urbana. ONU e Cruz Vermelha pedem proibição de máquinas com autonomia para matar.

Chegamos ao fim das informações aqui na sua rádio comercial, em nome da equipa que esteve consigo. Eu, Edilton Agos, desejo a todos votos de boa tarde e continuação de uma boa semana.

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1: Meio-dia e meia, menos uma hora nos Açores. Temas em destaque no Alargado Desporto.
2: Marco Silva já tem a peça que lhe faltava no meio-campo do Benfica. João Palhinha assina até 2030. John Durán está em dúvida para o jogo de amanhã das Águias. Já Jonas Vind pode estrear-se pelo Sporting de Braga. Seco Fofaná está de regresso à cidade do Porto. Stefano Eustáquio vai jogar no Swansea.
1: Já ouvimos os temas em destaque da Alargado Desporto. A edição é de Tiago Santos.
2: Já é oficial, João Palhinha é jogador do Benfica até 2020.

0: 2030 é um contrato de 4 anos para o internacional português de 31 anos à CMVM. O Benfica explica que paga 14 milhões de euros pela totalidade do passe, valor pago ao Bayern de Munique. Pode juntar, no entanto, mais 5 milhões de euros caso o jogador cumpra alguns objetivos que o Benfica não especifica. O contrato com as Águias tem ainda uma cláusula de rescisão, 50 milhões de euros para libertar o jogador. João Palhinha, que vai treinar hoje no Seixal, longe da equipa principal do Benfica, para manter a forma. O médio que está no Seixal desde meio da manhã, já depois do início do treino da equipa, que tem hoje viagem para a Dinamarca. Nessa viagem, ou para essa viagem, está em dúvida John Durão, o avançado colombiano, falhou o treino, ficou apenas pelo ginásio, está sem dúvida para o encontro com o Aruz, o jogo da segunda mão do play-off de acesso à Liga Europa. Já Daniel Banjaki também falhou o treino desta manhã, está lesionado com um problema na coxa direita e deverá falhar este encontro. Alessandro Cercati pode estrear-se pelo Benfica, já está inscrito há uma semana e hoje apareceu também a treinar com a equipa. Estamos a uma semana do fecho do mercado de transferências para a maior parte das ligas europeias e também para o período de inscrições na prova da UEFA de novos jogadores. Isso interessa aos clubes portugueses que estão nas provas europeias. O Al Ittihad está, entretanto, interessado em Richard Rios. O jornal colombiano El Tiempo garante que o médio vai mesmo sair do Benfica até ao final desta janela de transferências de verão e que o Benfica quer reaver os 27 milhões de euros que investiu no jogador, acrescentando que, para além do interesse da Roma e também do Bournemouth do futebol inglês, também o Al Ittihad da Arábia Saudita quer Richard Rios. Para o comentador de futebol da TSF, José Pedro Marques, o Benfica devia olhar ainda para oportunidades do mercado durante esta semana e tentar reforçar as laterais.
1: Nas laterais poderá haver um outro olhar, e eu não olharia tanto para a lateral esquerda, se calhar olharia mais para a lateral direita, depois da saída de Edits, a questão de Bá, E algumas lesões e algumas recaídas que possam haver, e na minha opinião ainda a impreparação ou imaturidade ainda, comparativamente a José Neto à esquerda, de Daniel Banjaki. Eu vejo José Neto muito mais preparado à esquerda do que Banjaki à direita, e não ficaria espantado que, por exemplo, o Benfica pudesse olhar para mais um lateral direito. Mas isto, durante esta semana, como disseste, ainda vai correr muita coisa. Uma coisa é certa, o plantel do Benfica não fecha como está. E vejo Marco Silva também preocupado, e os responsáveis do Benfica, em não perder ativos importantes, por exemplo, e desde logo Sheldrup e Pavlidis, do que propriamente ainda olhar para aquelas que possam ser outros posicionamentos de reforço.
0: Marco Silva só tem para amanhã um lateral direito. O Banjaki está lesionado e conta apenas com Alexander Bá. Há ainda oportunidades nesta última semana de mercado. João Palhinha já foi confirmado. É a peça que faltava, na opinião do comentador de futebol da TSF, neste meio-campo de Marco Silva.
1: É uma questão importante para o plantel do Benfica e até para a dimensão futebolística que o jogador pode acrescentar ao plantel e àquilo que é o modelo de jogo de Marco Silva. Além de conhecer muito bem o jogador, para aquilo que Marco Silva quer naquele posicionamento de 6, digamos assim, Palhinha encaixa muitíssimo bem. Para além de toda a sua qualidade e experiência, vem com andamento de futebol inglês, traz uma dimensão física, uma área de ação muito maior e para aquilo que são, por exemplo, transições defensivas, vai ser uma peça muito importante naquilo que é o modelo ou vamos vendo do que Marco Silva quer para este Benfica, da maneira de jogar, da maneira de estar, dos outros espaços que ocupa em campo. E acredito que Palhinha é uma excelente contratação para o Benfica.
0: João Palhinha, já confirmado, entretanto, até 2030 como reforço do Benfica, uma equipa que parte daqui a alguns minutos para a Dinamarca, hoje à conferência de imprensa, já na Dinamarca, a partir das 7 da tarde, no terreno do Randers, casa emprestada do Aarhus, para este jogo. O Futebol Clube do Porto tem, entretanto, uma troca de médios, entra no plantel Fofaná, sai Stefano Eustáquio. Fofaná já está na cidade do Porto, chegou esta manhã, assina um novo contrato de empréstimo. Stefano Eustáquio vai jogar no Swansea, no futebol britânico, e o Futebol Clube do Porto recebe 4 milhões de euros pela transferência. José Pedro Marques acredita que falta ainda esta equipa do Futebol Clube do Porto um jogador para atuar como defesa esquerdo.
1: Eu acredito que um defesa esquerdo será um lugar no plantel e na equipa que os responsáveis azul e branco estarão atentos para poder reforçar, para dar outra alternativa mais credível a Zaidu. E também olho para a possibilidade de um reforço de mais um médio centro após a saída do Mora. Azir Fofaná é acrescentar ou reforçar ou voltar a ter ainda mais um perfil que Farioli gosta, um jogador com grande rotação, com grande intensidade e um jogador, mais uma vez, Azir, que vai encaixar naquilo que é o modelo de jogo de Farioli que preconiza para o seu Futebol Clube do Porto.
0: Para o comentador de futebol da TSF, Farioli escolheu ainda neste ano ter o médio, como se com o Fofaná, o regresso deste médio, em vez de um jogador mais criativo e mais talhado para jogar um pouco mais à frente, como o Rodrigo Mora.
1: É uma questão importante para o plantel do Benfica e até para a dimensão futebolística.
0: Não era este o som que queríamos ouvir, o registro do José Pedro Marques, do comentador de futebol da TSF, sobre as opções na equipa do Futebol Clube do Porto. E essa escolha para um médio com um perfil diferente de Rodrigo Mora, com regresso ao plantel dos Dragões de Seco Fofaná.
1: Para além de Gabri Veiga e de alguma, para além da aceleração, alguma irreverência nos corredores laterais ofensivos, muito espaço para a fantasia da maneira como nós costumamos olhar para ela e para um perfil do Rodrigo Mora. Eu vejo um jogador do corredor central para aquilo que é o modelo de Farioli mais intenso, com mais chegada, com mais verticalidade no seu jogo. E portanto, sim, eu acho que é uma contratação. E o Porto, aliás, desde o ano passado, com a chegada de Farioli, contratou para o modelo de Farioli. E portanto, é por aqui que se baseou muito do seu sucesso, no tal pragmatismo, na coesão defensiva, e depois na capacidade de fechar jogos. Ou seja, nós todos sabemos como é que o Futebol Clube do Porto joga, quais são as maneiras como ataca. O problema para a grande parte dos clubes é contrariar esse tipo de jogo. E, portanto, há que dar mérito a Farioli e ao Porto por esta proposta futebolística, este modelo. Não foge muito disto, mas é um modelo vencedor e, portanto, vai continuar a apostar.
0: O Futebol Clube do Porto continua atento à possibilidade de ainda reforçar o plantel durante este período, até ao fecho do mercado daqui a uma semana, no que diz respeito à maior parte das ligas europeias e também às inscrições da UEFA, sendo que o mercado português fica mais 2 dias aberto com possibilidade de inscrição de jogadores apenas na Liga Portuguesa. Moncef Zekri apresenta-se aos sócios do Sporting. Ele diz que tem Nuno Mendes como referência, o novo defesa esquerdo dos Leões.
2: É um grande sentimento assinar por um clube como o Sporting, um clube grande com uma grande história. Estou muito orgulhoso por assinar pelo Sporting. Sei que o Cristiano Ronaldo foi formado aqui, cresceu e tornou-se jogador aqui. E jogadores como o Nuno Mendes também joga na minha posição e tornou-se o melhor defesa esquerdo do mundo.
0: Zekri espera seguir as pisadas do internacional português. Para o comentador de futebol da TSF, Tomás da Cunha, o plantel dos Leões está fechado com esta entrada. Só falta mesmo perceber se vão ou não sair Daniel Bragança e Pedro Gonçalves.
3: Com a chegada de Caíque e de Zekri, o Sporting tem o plantel fechado, todos os setores estão preenchidos. Agora resta saber se há algum tipo de saída nestes últimos dias que possa levar o Sporting a ir ao mercado. De resto, pode obviamente acrescentar qualidade e diferença de características em algumas posições, sobretudo do meio-campo para a frente. Tem-se falado muito da questão do 8, mas o Sporting tem jogadores suficientes para essa posição. Por exemplo, o João Simões é um jogador que não pode ser esquecido, entrou muito na manobra de Rui Borges nos tempos mais recentes. Há 3 avançados, há centrais de sobra, portanto, nesse sentido o Sporting está bem preparado para a temporada. É uma questão de rumo escolhido e de mudança de perfil, não tanto de falta de jogadores.
0: O comentador da TSF acredita que, caso Pedro Gonçalves saia do plantel, os Leões estão preparados para essa ausência do jogador importante nas últimas temporadas do Sporting.
3: Em relação a Pedro Gonçalves, caso não haja uma saída neste mercado, não sei qual é que é a postura do Sporting, mas convém lembrar o caso Sanchez, por exemplo. Não quis sair com as propostas que tinha naquela altura e só mais tarde acabou por sair. Pedro Gonçalves é um jogador com outra importância, portanto veremos, mas teoricamente a decisão dos dois lados parece tomada e não há grande possibilidade de reintegração, mas ficam algumas dúvidas.
0: sobre Pedro Gonçalves, que ainda tem a saída por definir. No Sporting de Braga, o plantel parece agora mais definido. A equipa treina esta tarde, antes de viajar para a Áustria. Jonas de Vinda é a grande novidade. Ele está recuperado de lesão e pode estrear-se amanhã no jogo de caminho para a Liga Conferência. Já Ricardo Horta continua lesionado. Isto num plantel que esta temporada, Ricardo Barras, sofreu algumas alterações.
4: O Braga fez fugir do plantel algumas das principais figuras do último ano. Lucas Hornacek foi vendido ao Newcastle e Rodrigo Zalazar ao Sporting, dois jogadores que rendem 60 milhões de euros. Saíram também outros jogadores muito utilizados, como Paulo Oliveira, Grealish ou Elouazani. Para os substituir, o Braga volta a olhar para a Liga Portuguesa. Bernardo Fontes regressa para a baliza, depois de dois anos no Tondela, e na defesa a aposta vai para Diogo Travassos, contratado ao Sporting. Para o ataque, a escolha é Gabriel Silva, figura do Santa Clara nas últimas temporadas. Da Alemanha, chegam dois jogadores a custo zero, com experiência de Bundesliga. O Zenbazic, médio do Colónia, e Jonas Vinde, avançado do Wolfsburgo, que até já esteve associado a outros clubes em Portugal. Do futebol alemão, chega também Milosevic, ponta de lança que custa 8 milhões de euros e que chega do Stuttgart. A equipa de Carlos Vicente volta a olhar para o futebol espanhol e investe 11 milhões de euros no médio do Barcelona. Tommy Marquês fez apenas dois jogos na equipa principal, mas que valeram comparações a jogadores como Rodri ou Sérgio Busquets.
0: Estão sempre apresentados os reforços desta equipa do Sporting de Braga, com várias mexidas e com a possibilidade de um dos reforços mais sonantes, Jonas Vinde, estrear já amanhã. Ele recuperou de lesão. A equipa parte às 3 da tarde para Viena, na Áustria, e a 20 minutos das 8 da noite tem conferência de imprensa para antecipar o jogo decisivo rumo às provas europeias. O Manchester City anuncia um dos maiores negócios do mercado de verão, confirma a contratação do médio marroquino Boadi, um jogador que chega do Lille a troco de 95 milhões de euros, mais 5 milhões em objetivos. Negócio confirmado com uma fotografia do jogador que se destacou no Campeonato do Mundo de Futebol ao lado do diretor desportivo do Manchester City, que é agora o português Hugo Viana. Em Espanha, Julián Álvarez falha o treino do Atlético de Madrid. O jornal AS fala de uma indisposição do avançado, que por estes dias é muito pretendido pelo Barcelona. O jogador já disse ao clube, ao Atlético de Madrid, que quer sair, mas o Atlético de Madrid não o quer vender. Na Liga Portuguesa, dois negócios confirmados. O ala espanhol Valery Fernández reforça o Académico de Viseu. É um jogador com experiência na Liga Espanhola. Ele já passou pelo Saragossa, pelo Mallorca e pelo Girona. Pode jogar como extremo ou como lateral. Já o Marítimo confirma a contratação de Nilton Varela, um regresso à Liga Portuguesa deste lateral esquerdo. Estão garantidas duas meias-finais nos Mundiais de canoagem para Portugal. Na defesa do título de K4 esta manhã, a tripulação portuguesa Gustavo Gonçalves, João Ribeiro, Messias Batista e também Pedro Casinha bateu a concorrência numa série de qualificação onde estavam outros favoritos, como a Hungria ou a Dinamarca. Há um ano estes quatro atletas conquistaram o título mundial em Milão. Tentam agora revalidar o título, já deram o primeiro passo, estão nas meias finais. No K4 feminino, a equipa portuguesa foi eliminada. Na canoagem categoria C2, para a distância de 500 metros, Beatriz Fernandes e Inês Penetra garantiram lugar nas meias finais. Elas fizeram o quinto melhor registo da fase de qualificação. No Open dos Estados Unidos, Henrique Rocha avança para a segunda ronda, com triunfo em dois sets sobre o norte-americano, o Mo. Já durante a tarde de hoje, o Frederico Silva volta a entrar em jogo, vai jogar o acesso à terceira ronda diante de um atleta da Letónia, Rodionov. Mais tarde, em vez de Henrique Rocha, regressar também aos cortes norte-americanos diante do sul-africano Lloyd Harris. Já no surf, Yolanda Hopkins e Francisca Fzelko estão na segunda ronda do Fiji Pro. Regressamos ao tema de abertura deste jornal. João Palhinha e as primeiras palavras do jogador como reforço do Benfica, declarações divulgadas há momentos pelo clube.
5: Marco, tal como disse bem, é um treinador que me conhece muito bem, sabe aqui o que eu posso acrescentar. Potenciou-me quando estava no Fulham. Foi um prazer gigante trabalhar com ele e voltar a trabalhar neste momento no Benfica. Sinto-me muito feliz. Acho que temos tudo para conquistar coisas bonitas, tal como disse na pergunta anterior. Acho que temos todas as condições reunidas para, desde o treinador aos jogadores, a toda a estrutura envolvida, conseguimos algo bonito. E, portanto, trabalhar com um treinador que já me conhece do passado, mesmo antes quando eu estava na altura na formação e depois posteriormente quando esteve comigo no Fulham, teve muito peso também na minha decisão, a verdade é essa. Toda a força que ele fez também para que eu me juntasse ao clube, quer ele, quer o presidente, toda a estrutura, toda a vontade de me terem aqui foi decisiva também para isto acontecer, e portanto o mínimo que posso fazer é retribuir todo o esforço que a estrutura fez.
0: João Palhinha, eu regresso a Portugal agora para jogar no Benfica, ele que foi campeão pelo Sporting, clube pelo qual passou também na formação, e o reencontro com Marco Silva, que o treinou no futebol inglês, no Fulham, e a falar aqui também da relação que tem com o treinador do Benfica, reforço dos encarnados até 2030, cláusula de rescisão de 50 milhões de euros, negócio agora confirmado, custa João Palhinha ao Benfica 14 milhões de euros. O valor pode subir até aos 21 milhões se ele cumprir alguns objetivos.
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Então se junto com o bom Patrick Ramos para bem trazer boa música e boa disposição. 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

Olá, boa tarde. Música Máxima já está no ar. Nesta quarta-feira, hoje já não tem 26 de agosto de 2026. Aquele abraço para você que está na companhia de Rádio Comercial, com a frequência amiga de sempre, 99.9, e através de www.radiocomercial.cv. Mais uma edição de Música Máxima. Eu sou do outro lado, sou o amigo sempre Patrick Ramos, que está ali até por volta de 15 horas para levar boa música e boa disposição no programa Música Máxima. E se você quiser, liga para fazer um pedido musical, tem que ser uma música máxima mesmo, se meu nome está falando. É só vou ligar lá 981-3129, 981-3129. E pedir uma música mesmo suave, uma música máxima. Hoje nossa maior oferta musical foi na voz de Leandro Leonardo. Parabéns para você. Parabéns, muita felicidade por aqui aniversariante de hoje, toda a felicidade do mundo. Tchau, saúde, paz e tranquilidade. Aquilo é que é mais importante. Era um dia fácil. E depois na segunda oferta musical na voz de Jorge Neto. Aniversário. Sucesso de 2016 de Jorge Neto. Feliz aniversário. Então, numa outra música, para não ver um bocadinho, também chama-se James, que é o sucesso Codé. Vou escutar lá.

0: Si James Nyakodeli na Musica Massima.
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0: E agora Sandro te vem cantando Controla.
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0: Então, vou escutar e faço o favor de ser feliz. Aquele grande abraço para o povo e toda a equipa de Rádio Comercial. Aquele abraço.

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1: De regresso à música, na boa música máxima. Agora, se não se vem entrar, não se lembra tempo. Eu sou na companhia de Gil Cime, do Bye Bye My Love. Então, se você quiser ligar, por ligar lá. Que linha sempre está aberta ali. É 981-3129. 981-3129. Pira música suave, ou música máxima. Suma nome, tá fraco. Tudo bem, entra um bocadinho na hora, se lembra tempo, na boa música máxima. Gil Cime do Bye Bye My Love, vou escutar.
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Gilles Semedo, Bye Bye My Love, minha nova música máxima. E agora também chama Gilito, também Gilito Semedo, também cantando Cíntia. E não andas a lembrar tempo, minha nova música máxima. E vou te lembrar desse sucesso ali, de anos 90, Gilito, Cíntia. Então vou escutar ali, faz favor de ser feliz, aquele abraço lá para todos os ouvintes de Rádio Comercial. Cíntia.

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1: Depois de ter ouvido na voz de Gilito, Cíntia, Grécia Évora, Lili Mineiro também cantando Nos Romance. Então, boa escuta, Lei, faz favor de ser feliz, que um abraço lá para o e viva sempre a amizade e o amor acima de tudo. Romance foi cantado na voz de Grécia Évora em 1998. Há muito tempo, né? Tô no meu móvel desde o início. Boa escuta lá.
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Y así nos acabamos de la voz de Grace Afro, nuestro romance. Y ahora vamos a pedir a nuestro amigo Patrick Taxista. E pide as músicas de Nhalas Ama Longe, Nhalas de Cidade Velha. Muito obrigado, meu amigo Patrick. Boa escuta lá, boa preferência. Sempre na companhia de Rádio Comercial. Bom trabalho. E toda a força de toda a equipa de Rádio Comercial te desejou. Tchau, força. Para a luta de dia a dia. Aquele abraço lá. Então, um grande sucesso de Nhalas de Cidade Velha, Ama Longe. Boa escuta.

E elas de Cidade Velha, Ama Longe. Pedindo nosso ouvinte, taxista Patrick. Aquele abraço para o povo Patrick, mande sempre ligado à Rádio Comercial.

Então, nos encontramos um bocadinho com música de Bell, Química. Boa tarde lá e boa escuta nessa quarta-feira. Hoje já não tem 26 de agosto de 2026. Boa escuta lá.

grande sucesso de Bélica, sucesso Química. 14 horas, mas 45 minutos. E agora, no TV Mundo, um bocadinho de ritmo. E vou te lembrar desse sucesso também. Os Backstreet Boys, As Long Me, As Love Me. Então, não é aquele grande sucesso dos Backstreet Boys. Boa escuta, que é pra bom.

Backstreet Boys, As Long Me, As Love Me. Alguns segundos no também entra na publicidade, depois no Tarot toma música máxima. Alguns segundos no Tarot toma publicidade e na rádio comercial. No também a música máxima outra vez de publicidade.

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8: E de novo regresso à música, de novo música máxima. Daniela Mercury, A Primeira Vista. Tom, escuta lá.

0: Daniela Mercola, à primeira vista. 14 horas, mais 55 minutos. Muito obrigado pela preferência. Gratidão acima de tudo. Para o Boxib, junto com o Patrick Ramos, desde início do programa até o fim. Do programa Música Máxima. Fica a buscar a hora que for, 15 horas. Jornalista Dilto Agosta, se lhe levou toda a informação. No Jornal da Tarde da Rádio Comercial, que for 15 horas em ponto. Também nesse período, junto com o grande voz de Juan Luis Guerra, Bachata Rosa. Depois que estive sempre junto com nós, junto com a Rádio Comercial. Então continua a tua Rádio Comercial. 24 horas sobre 24 horas. Então, aquele abraço que ele matou com o Cucu Calapanhos, boa escuta, Juan Luis Guerra, Bachata Rosa, em a música para despedir, que ele beijoca lá.
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1: Muito boa tarde, seja bem-vindo ao Jornal da Tarde aqui na sua Rádio Comercial. Vamos aos títulos. Instituto Nacional de Saúde Pública reforça a vigilância perante surto de Mpox na Guiné-Bissau. Agrupamento de Achada Grande Frente promove Bazar Solidário para concluir Casa do Estudante. Calor extremo põe Cidade da Praia sob brasas, altera rotinas e expõe vulnerabilidade urbana. ONU e Cruz Vermelha pedem proibição de máquinas com autonomia para matar. E assim, depois de alguns destaques entre das notícias aqui na sua Rádio Comercial. Cabo Verde mantém reforçada a vigilância e atualiza o plano de contingência para impedir a entrada do Mpox perante o surto registrado na Guiné-Bissau, garantiu hoje a presidente do Instituto Nacional de Saúde Pública, INSP. Maria da Luz Lima explicou que o país dispõe há mais de um ano de um plano de contingência para o vírus Mpox, instrumento que é permanentemente atualizado de acordo com as novas informações e orientações das autoridades sanitárias internacionais. Mpox é o nome atual da doença que anteriormente era conhecida como virola dos macacos. Temos um plano de contingência que tem que ser atualizado de acordo com novas informações e orientações, afirmou a responsável, sublinhando que INSP está a trabalhar no reforço da capacidade de preparação e resposta para que um eventual caso suspeito seja rapidamente identificado, diagnosticado e submetido às medidas de saúde pública previstas. Em declarações da Agência de Notícias de Cabo Verde, a presidente da INSP revelou que a informação destinada aos profissionais de saúde já foi realizada, estando igualmente prevista a necessidade de reforçar a articulação entre as diferentes estruturas sanitárias, de modo a garantir uma resposta rápida perante eventuais casos. Maria da Luz Lima destacou ainda que o plano inclui um componente de comunicação de risco e envolvimento comunitário, já divulgado aos dirigentes do Ministério da Saúde, tanto a nível central como local, incluindo delegados de saúde e diretores dos hospitais. A responsável lembrou que Cabo Verde possui uma estrutura de gestão de emergências em saúde pública, incluindo o Centro de Operações de Emergências em Saúde Pública, instalado no próprio INSP, que se mantém permanentemente ativo para responder a diferentes ameaças epidemiológicas. No domínio laboratorial, Maria da Luz Lima adiantou que o país dispõe de capacidade para realizar testes de biologia molecular adquirida e reforçada durante a pandemia da Covid-19, incluindo capacidade para sequenciação genómica. Em termos de formação e de equipamentos, o país já é diferente, salientou, explicando que, embora os testes sejam específicos para cada micro-organismo, a capacidade técnica e humana instalada permite responder às novas epidemias. Relativamente à entrada de pessoas provenientes da Guiné-Bissau, a presidente do INSP esclareceu que a vigilância nos pontos de entrada é da responsabilidade dos delegados de saúde, que dispõem de mecanismo de monitorização e detecção. Praia, São Vicente, Boa Vista e Sal constituem os quatro principais pontos de entrada internacionais abrangidos por estes mecanismos, através dos quais são monitorizados passageiros provenientes da região e de outros países africanos. Maria da Luz Lima declarou que a identificação de um eventual caso de Mpox à entrada depende, sobretudo, da existência de sintomas associados a um vínculo epidemiológico. Se a pessoa tiver sintomas e um vínculo epidemiológico, nomeadamente se tiver estado na Guiné-Bissau ou noutro país afetado, é claramente um caso suspeito, explicou. Nessas circunstâncias, acrescentou, são acionados os procedimentos previstos com a realização dos exames necessários e investigação de outras doenças que possam apresentar sintomas semelhantes, permitindo estabelecer um diagnóstico diferencial. A mesma fonte reforçou, por isso, que a preparação não deve limitar-se ao Mpox, mas integrar uma estratégia permanente de prevenção e resposta às diferentes epidemias e ameaças sanitárias que possam surgir. Essa preocupação é permanente e constante, afirmou Maria da Luz Lima, defendendo a manutenção do estado de alerta das estruturas de saúde para assegurar uma resposta rápida e evitar a propagação de eventuais casos no território nacional. A transmissão do Mpox ocorre, sobretudo, através através do contacto próximo com uma pessoa infectada, especialmente com lesões cutâneas, fluidos corporais ou materiais contaminados. Também pode ocorrer através do contacto prolongado e próximo entre pessoas. Em geral, a doença evolui de forma espontaneamente favorável em algumas semanas, mas pode ser mais grave em determinados grupos, sobretudo pessoas imunodeprimidas. O agrupamento de escolas secundárias e básicas de Achada Grande frente ESAG, na Praia, abriu hoje as portas a um bazar solidário, com o objetivo de angariar fundos para a conclusão das obras da Casa do Estudante. A iniciativa, de acordo com a diretora do ocupamento 8º, Sandra Querido, contou com a parceria de cidadão Luís dos Anjos, residente nos Açores, Portugal, que mobilizou a doação de diversos artigos, como vestuário, calçado, brinquedos e livros. Atualmente, na fase de cobertura, no interior da Escola Básica José António, a Casa do Estudante pretende garantir orientação, estudo, acompanhamento e um espaço seguro aos alunos após o período letivo, evitando que fiquem vulneráveis nas ruas. Além do financiamento da infraestrutura, segundo Sandra Querido, as verbas angariadas destinam-se à aquisição de uniformes, manuais e materiais escolares para os estudantes mais carenciados, avança a Agência de Notícias de Cabo Verde. No nosso agrupamento, ninguém deixa de estudar devido às condições financeiras. Então vamos atrás, afirmou Sandra Querido, acrescentando que a estrutura irá também preparar a comunidade escolar para eventual implementação do alargamento do horário escolar em estudo pelo governo. A responsável explicou que a contribuição no bazar é voluntária, de acordo com as possibilidades de cada pessoa. A contribuição é conforme a pessoa quiser, não queremos que ninguém dê algo forçado e conforme ele resolver no seu coração, estamos a oferecer aquilo que precisam, acrescentou. O evento prossegue esta quinta-feira na Escola Básica da Achada Grande Trás, também integrada no agrupamento desenvolvido pelo agrupamento. Cabo Verde e a China vão aprofundar a cooperação no setor da comunicação social na sequência de um acordo assinado entre os dois países nas áreas de radiodifusão e de audiovisual online. A informação consta de uma nota publicada hoje pelo Ministério da Justiça, Presidência do Conselho de Ministros, Assuntos Parlamentares e Comunicação Social, na sua página oficial. O acordo foi rubricado durante a participação do Ministro da Justiça, Presidência do Conselho de Ministros, Assuntos Parlamentares e Comunicação Social, Clóvis Isildo Silva, no 7º Fórum China-África, realizado de 19 a 21 de agosto em Beijing, segundo informação divulgada pelo Ministério da Justiça. A parceria estabelece novas possibilidades de intercâmbio entre os dois países, com destaque para a partilha de conteúdos e programas de rádio, televisão e plataformas de audiovisual online. O entendimento inclui igualmente a troca de experiências e conhecimentos entre profissionais, assim como a realização de ações de formação e capacitação no domínio da comunicação social, reporta a Agência de Notícias de Cabo Verde. Entre as áreas abrangidas está ainda a inovação tecnológica e a transformação digital num contexto de rápida evolução dos meios e das plataformas de comunicação. A assinatura do acordo surge no quadro de reforço das relações de cooperação entre Cabo Verde e República Popular da China e pretende criar novas oportunidades de colaboração no setor da comunicação social. Trabalhadores ao ar livre e residentes de bairros periféricos entre o Betão em expansão e a falta de sombras enfrentam picos de temperatura que testam a saúde pública e exigem uma nova infraestrutura urbana. Com o termómetro a registrar frequentemente valores superiores a 32 graus Celsius, cuja sensação térmica é substancialmente amplificada pelo Betão, pela escassez de sombras e pelos índices de umidade característico da época, a convivência com o calor extremo deixou de ser um fenómeno sazonal moderado para se converter numa emergência diária de adaptação. O impacto do aumento progressivo das temperaturas, os episódios prolongados de mormaça, tempo abafado, quente e úmido, muitas vezes com o céu nublado ou esbranquiçado, onde quase não se sente vento, estão a transformar profundamente a rotina diária da população na cidade da Praia e não só, mas em Cabo Verde em geral, impondo desafios críticos à saúde pública, às condições de trabalho ao ar livre e à resiliência das infraestruturas urbanas da capital caboverdiana, reporta a Agência de Notícias de Cabo Verde. Trabalhadores ao ar livre, por exemplo, enfrentam picos térmicos severos, enquanto habitações sem isolamento transformam bairros em ilhas famílias de calor. Entre os setores mais afetados estão a construção civil, a limpeza urbana, vendedores informais, cujas forças de trabalho operam com exposição direta contínua ao sol. Em estaleiros de obras localizados em zonas de expansão, como Palmarés Grande, o calor refletido pelas estruturas de cimento reduz significativamente o rendimento e aumenta os riscos de episódios graves de desatação e exaustão térmica. Antigamente, o calor apertava no meio do dia, mas agora, logo às 8 da manhã, o sol já queima na pele. Bebemos litros de água, mas a meio da tarde a cabeça começa a litigiar. Temos de parar mais vezes à sombra, senão o corpo não aguenta, relata Mário, de 40 anos, pedreiro há 2 décadas. Fala-se em alterações climáticas. Na verdade, o calor era forte em agosto ou setembro, mas agora parece que dura o ano todo e que queima mais duro. Às 11 horas já não conseguimos encostar as mãos nas ferramentas de ferro sem luvas. Temos de gerir o ritmo. Se fores rápido, dás um tonto. A cabeça começa a girar, conta Sérgio, outro colega, enquanto limpa a testa com a manga da camisa. Cenário idêntico vivenciam as equipas de limpeza urbana que procuram bairros como a Chada Santo António, a Chada São Filipe e outras zonas. O sol ardente desorienta uma pessoa, o que deveria obrigar adaptações como antecipação dos turnos de verificação para as primeiras horas do dia e um improviso de proteção solar, mas não há nada a fazer. Busca pão de filho, é cansado, exteriorizou nela, trabalhadora de limpeza urbana, enquanto movia a sua vassoura e uma pá para juntar o lixo numa das artérias da cidade. Se na rua o sol castiga, dentro de muitas habitações na praia, o cenário não é mais animador, pois o impacto térmico penaliza a intimidade familiar nas zonas perurbanas e bairros como Safende, Alto da Glória ou Achada Grande Trás, para só citar alguns. Nestas comunidades, a prevalência de habitações construídas em bloco de cimento, sem revestimento e coberturas em chapa de zinco, cria um ambiente interno com fraco isolamento. Dentro de casa fica mais quente do que na rua. À noite, a placa expulsa o calor que acumulou o dia todo. As crianças não conseguem dormir bem e acordam cansadas para ir à escola, mas, infelizmente, agora estão de férias. Sem ventoinha, a única solução é ficar na calçada até o ar arrefecer um bocado, descreve Maria de Fátima, moradora de Safente e mãe de 3 filhos. Dona Eugênia, de 61 anos, passa a tarde sentada num banco de madeira à porta de casa, na sombra projetada pela parede do vizinho, porque dentro da sua casa o ar é irrespirável. A minha casa guarda o calor todo. De noite as paredes parece que continuam a deitar o calor do dia para fora. Não se consegue dormir. Abre a janela, mas não corre vento nenhum. O meu neto, mais novo, ganha logo feridas na pele por causa do suor. Ficamos aqui fora até muito tarde, só para ver se a casa arrefece um pouco, desabafou. Paralelamente, profissionais de saúde associam estas temperaturas extremas ao aumento de casos de hipertensão, enxaquecas e problemas de pele causados pela sudação excessiva, identificando as crianças e os idosos como os grupos mais vulneráveis. Para os entendidos na matéria, a grande questão é que a cidade da Praia cresceu muito rapidamente e o betão acabou por dominar a paisagem urbana, criando o que se chama de ilhas de calor, pelo que sem vegetação suficiente e com edifícios que absorvem e retêm radiação solar o dia todo, a cidade acaba por funcionar como um acumulador térmico. Nesta base, defendem que, para responder a este desafio, a infraestrutura urbana precisa de evoluir em algumas frentes principais, nomeadamente sombra e urbanização do espaço urbano, materiais e aposta na arquitetura bioclimática, entre outras valências. Conforme explica Bruno Silva, jovem recém-formado em arquitetura, a forma como os edifícios e as vias públicas são construídos precisa de mudar, priorizando tintas refletoras, pavimentos permeáveis que não retenham tanto calor e soluções que permitam a circulação do vento. O sol do meio-dia na praia não perdoa. O asfalto parece libertar uma vaga visível de calor sufocante e a umidade vinda do mar transforma o ar numa massa densa e lustrosa. No seu entendimento, sem estas mudanças na infraestrutura, a cidade torna-se cada vez mais dura e desgastante para quem depende do espaço público para trabalhar ou deslocar-se diariamente. Assim, enquanto as soluções de longo prazo não chegam à escala necessária, a população da praia vai criando as suas próprias táticas de sobrevivência diária. Na capital, adaptar-se ao calor já não é uma escolha, é uma questão de resistência. O presidente do Boa Vista Futebol Clube da Praia pediu urgência na remodelação do estado da Várzea pela referência histórica e dos desportos que são realizados nesse espaço. Luís Cimedo, conhecido por Lito, lamentou que o estado da Várzea se encontra ainda em condições de degradação, com os jogos a serem realizados sem a presença do público. Esta mesma fonte falava no ato realizado pela Câmara Municipal da Praia para entrega de prémios monetários ao clube em reconhecimento do trabalho feito nas épocas desportivas. Segundo Lito Cimedo, a degradação do estádio traz desmotivação às equipas e má imagem para a cidade da Praia, sendo que aquele espaço desportivo, uma referência histórica para o país, reporta a Agência de Notícias de Cabo Verde. No entanto, o presidente da Câmara Municipal da Praia, Fernando Pinto, afirmou que ainda estão a aguardar as decisões do governo, da Federação Cabo-Verdiana do Futebol e da própria Câmara Municipal para análise do melhor projeto de infraestruturação que se possa fazer no estádio. Afirmou que há várias propostas sobre a mesa e que estão a analisar os projetos. No entanto, disse que há alternativas, citando o exemplo do campo de Calabaceira, que está com um relevado novo. Está em ótimas condições para receber eventos desportivos, com bancadas, balneares, que podem aliviar a pressão sobre o estado da Várzea, disse reconhecendo que o estado da Várzea deve receber obras de melhoria. Internacionais, em meio a relatos não confirmados de que drones totalmente autónomos e guiados por inteligência artificial IA estão sendo usados no campo de batalha, a ONU e a Cruz Vermelha fizeram um apelo urgente por controlos mais rígidos antes que seja tarde demais. Filipe de Carvalho, da ONU News, com a reportagem.
2: Em meio a relatos não confirmados de que drones totalmente autônomos e guiados por inteligência artificial estão sendo usados no campo de batalha, a ONU e a Cruz Vermelha fizeram um apelo urgente por controles mais rígidos, antes que seja tarde demais. A declaração conjunta do secretário-geral da ONU, António Guterres, e da presidente da Cruz Vermelha, Mirjana Spoljaric-Egger, renova um apelo feito há 3 anos e ressalta que os riscos se intensificaram com o rápido desenvolvimento de armas impulsionado pela IA. As duas lideranças afirmam que a humanidade está perigosamente perto de cruzar uma linha vermelha moral, o ataque autônomo de humanos por máquinas. Atacar civis e infraestruturas civis em conflitos já é estritamente proibido pelo direito internacional humanitário, mas entender quem são os não combatentes em uma zona de conflito é extremamente difícil. A preocupação é que decisões de vida ou morte sejam tomadas por máquinas incapazes de distinguir a diferença. A declaração pede o início imediato de negociações para a adoção de um instrumento juridicamente vinculante que regule os sistemas de armas autônomas, estabelecendo proibições e restrições claras. Segundo Guterres e Egger, a falta de uma ação rápida e decisiva custará vidas. Eles ressaltam que a falta de proibições deixará para as gerações futuras um mundo onde a responsabilização por ataques letais será mais difícil de estabelecer e onde garantias do direito humanitário são colocadas em xeque. Os chefes da ONU e da Cruz Vermelha destacaram que a 7ª Conferência de Revisão da Convenção sobre Certas Armas Convencionais, em novembro, oferece o caminho mais claro disponível para que os países decidam avançar para a negociação de um instrumento juridicamente vinculante, como um tratado internacional. A ONU e o Comitê Internacional da Cruz Vermelha emitiram seu primeiro apelo conjunto em 2023, pedindo que os estados negociassem um instrumento legalmente vinculante até 2026. A declaração inicial enfatizava que o controle humano deve ser mantido sobre decisões de vida ou morte e que máquinas capazes de tirar vidas sem envolvimento humano devem ser proibidas pelo direito internacional.
1: O governo dos Estados Unidos informou que está a avançar com o projeto de construção de 100 km de muro na fronteira do Arizona com o México, apesar da exposição e protesto da comunidade indígena. Rodney Scott, comissário da Agência de Alfândegas e Proteção de Fronteiras, CBP, afirmou que o projeto conhecido como Tucson 5 voltou a ser posto em marcha. Esta iniciativa vai fechar um dos corredores de contrabando e tráfico mais perigosos na fronteira sudoeste, uma zona desértica remota que durante décadas facilitou o tráfico de drogas, a morte de migrantes e as atividades dos cartéis, afirmou Scott em comunicado na terça-feira. O anúncio foi feito após um juiz federal na Califórnia ter negado o pedido da nação do ONU, o DAN, para bloquear temporariamente a construção do muro fronteiriço ao longo da sua reserva indígena no sul do Arizona. O juiz decidiu que aquela tribo não demonstrou que a construção residiria ilegalmente na sua reserva ou construía uma invasão federal, como argumentam no processo apresentado em junho passado, reporta Expresso das Ilhas. A congressista democrática Adelita Grijalva, apoiada por outros 3 representantes na Câmara de Representantes, instou na terça-feira os Departamentos de Segurança Interna, DHS, e do Interior, DOI, a suspender imediatamente a construção até que o Governo Federal tenha realizado uma consulta significativa com a nação Tuono Oduan. Estamos muito preocupados pelo facto do Governo Federal não ter realizado uma consulta significativa com as nações tribais sobre projetos que poderiam afetar locais sagrados, cursos culturais e territórios ancestrais, escreveram os legisladores no pedido. A carta também levanta preocupações sobre o uso de fundos dos contribuintes em barreiras fronteiriças secundárias e insta o DHS a adotar abordagens mais eficazes e económicas para a segurança da fronteira, incluindo a modernização e fortalecimento dos portos de entrada. Com esta informação, concluímos as informações aqui na sua rádio comercial. Vamos agora repor os títulos. Instituto Nacional de Saúde Pública reforça vigilância perante surto de Mpox na Guiné-Bissau. Agrupamento da Chara Grande Frente promove bazar solidário para concluir casa do estudante. Calor extremo põe cidade da praia sob brasas, altera rotinas e expõe vulnerabilidade urbana. ONU e Cruz Vermelha pedem proibição de máquinas com autonomia para matar. Chegamos ao fim das informações aqui na sua rádio comercial. Em nome da equipa que esteve consigo, eu, Edilton Agues, desejo a todos votos de boa tarde e continuação de uma boa semana.

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1: Meio-dia e meia, menos uma hora nos Açores. 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
2: Marco Silva já tem a peça que lhe faltava no meio-campo do Benfica. João Palhinha assina até 2030. John Durán está em dúvida para o jogo de amanhã das Águias. Já Jonas Vinde pode estrear-se pelo Sporting de Braga. Seco Fofaná está de regresso à cidade do Porto. Stefano Eustáquio vai jogar no Swansea.
1: Já ouvimos os temas em destaque da Alargado Desporto. A edição é de Tiago Santos.
2: Já é oficial, João Palhinha é jogador do Benfica até 2030. É um contrato de 4 anos para o internacional português de 31 anos à CMVM. O Benfica explica que paga 14 milhões de euros pela totalidade do passe, valor pago ao Bayern de Munique. Pode juntar, no entanto, mais 5 milhões de euros caso o jogador cumpra alguns objetivos que o Benfica não especifica. O contrato com as Águias tem ainda uma cláusula de rescisão, 50 milhões de euros para libertar o jogador. João Palhinha, que vai treinar hoje no Seixal, longe da equipa principal do Benfica, para manter a forma. O médio que está no Seixal desde meio da manhã, já depois do início do treino da equipa, que tem hoje viagem para a Dinamarca. Nessa viagem, ou para essa viagem, está em dúvida John Durán, o avançado colombiano, falhou o treino, ficou apenas pelo ginásio. Está assim em dúvida para o encontro com o Aruz, o jogo da segunda mão do play-off de acesso à Liga Europa. Já Daniel Banjaki também falhou o treino desta manhã, está lesionado com problema na coxa direita e deverá falhar este encontro. Alessandro Cercati pode estrear-se pelo Benfica, já está inscrito há uma semana e hoje apareceu também a treinar com a equipa. Estamos a uma semana do fecho do mercado de

0: transferências para a maior parte das ligas europeias e também para o período de inscrições na prova da UEFA de novos jogadores. Isso interessa aos clubes portugueses que estão nas provas europeias. O Al Ittihad está, entretanto, interessado em Richard Rios. O jornal colombiano El Tiempo garante que o médio vai mesmo sair do Benfica até ao final desta janela de transferências de verão e que o Benfica quer reaver os 27 milhões de euros que investiu no jogador, acrescentando que, para além do interesse da Roma e também do Bournemouth do futebol inglês, também o Al Ittihad da Arábia Saudita quer Richard Rios. Para o comentador de futebol da TSF, José Pedro Marques, o Benfica devia olhar ainda para oportunidades do mercado durante esta semana e tentar reforçar as laterais.
1: Nas laterais poderá haver um outro olhar, e eu não olharia tanto para a lateral esquerda, se calhar olharia mais para a lateral direita, depois da saída de Edits. A questão de Bá e algumas lesões e algumas recaídas que possam haver, e na minha opinião ainda a impreparação ou imaturidade ainda, comparativamente a José Neto à esquerda, de Daniel Vanjaki. Eu vejo José Neto muito mais preparado à esquerda do que Vanjaki à direita, e não ficaria espantado que, por exemplo, o Benfica pudesse olhar para mais um lateral direito. Mas isto, durante esta semana, como disseste, ainda vai correr muita coisa. Uma coisa é certa, o plantel do Benfica não fecha como está. E vejo Marco Silva também preocupado, e os responsáveis do Benfica, em não perder ativos importantes, por exemplo, e desde logo Sheldrup e Pavlidis, do que propriamente ainda olhar para aquelas que possam ser outros posicionamentos de reforço.
0: Marco Silva só tem para amanhã um lateral direito, o Banjaki está lesionado e conta apenas com Alexander Bá. Há ainda oportunidades nesta última semana de mercado. João Palhinha já foi confirmado, é a peça que faltava, na opinião do comentador de futebol da TSF, neste meio-campo de Marco Silva.
1: É uma questão importante para o plantel do Benfica e até para a dimensão futebolística que o jogador pode acrescentar ao plantel e àquilo que é o modelo de jogo de Marco Silva. Para além de conhecer muito bem o jogador, para aquilo que Marco Silva quer naquele posicionamento de 6, digamos assim, Palhinha encaixa muitíssimo bem. Para além de toda a sua qualidade e experiência, vem com andamento de futebol inglês, traz uma dimensão física, uma área de ação muito maior e para aquilo que são, por exemplo, transições defensivas, vai ser uma peça muito importante naquilo que é o modelo ou vamos vendo do que Marco Silva quer para este Benfica, da maneira de jogar, da maneira de estar, dos outros espaços que ocupa em campo. E acredito que Palhinha é uma excelente contratação para o Benfica.
0: João Palhinha, já confirmado, entretanto, até 2030 como reforço do Benfica, uma equipa que parte daqui a alguns minutos para a Dinamarca, hoje à conferência de imprensa, já na Dinamarca, a partir das 7 da tarde, no terreno do Randers, casa emprestada do Aarhus, para este jogo. O Futebol Clube do Porto tem, entretanto, uma troca de médios, entra no plantel Fofaná, sai Stefano Eustáquio. Fofaná já está na cidade do Porto, chegou esta manhã, assina um novo contrato de empréstimo. Stefano Eustáquio vai jogar no Swansea, no futebol britânico, e o Futebol Clube do Porto recebe 4 milhões de euros pela transferência. José Pedro Marques acredita que falta ainda esta equipa do Futebol Clube do Porto um jogador para atuar como defesa esquerdo.
1: Eu acredito que um defesa esquerdo terá um lugar no plantel e na equipa que os responsáveis azul e branco estarão atentos para poder reforçar, para dar outra alternativa mais credível a Zaidu. E também olho para a possibilidade de um reforço de mais um médio centro após a saída do Mora. Azir Fofaná é acrescentar ou reforçar ou voltar a ter ainda mais um perfil que Farioli gosta, de um jogador com grande rotação, com grande intensidade, e um jogador, mais uma vez, a vir, que vai encaixar naquilo que é o modelo do jogo de Farioli que preconiza para o seu Futebol Clube do Porto.
0: Para o comentador de futebol da TSF, Farioli escolheu ainda neste ano ter o médio, como se é com o Fofaná, o regresso deste médio, em vez de um jogador mais criativo e mais talhado para jogar um pouco mais à frente, como o Rodrigo Mora.
1: É uma questão importante para o plantel do Benfica e até para a dimensão futebolística.
0: Não era este o som que queríamos ouvir, o registro do José Pedro Marques, do comentador de futebol da TSF, sobre as opções na equipa do Futebol Clube do Porto. E essa escolha para um médio com um perfil diferente de Rodrigo Mora, com regresso ao plantel dos Dragões de Seco Fofaná.
1: Para além de Gabri Veiga, e de alguma, para além da aceleração, alguma irreverência nos corredores laterais ofensivos, muito espaço para fantasia da maneira como nós costumamos olhar para ela e para um perfil do Rodrigo Mora. Eu vejo um jogador do corredor central para aquilo que é o modelo de Farioli mais intenso, com mais chegada, com mais verticalidade no seu jogo. E, portanto, sim, eu acho que é uma contratação. E o Porto, aliás, desde o ano passado, com a chegada de Farioli, contratou para o modelo de Farioli. E, portanto, é por aqui que se baseou muito do seu sucesso, no tal pragmatismo, na coesão defensiva, e depois na capacidade de fechar jogos. Ou seja, nós todos sabemos como é que o Futebol Clube do Porto joga, quais são as maneiras como ataca. O problema para a grande parte dos clubes é contrariar esse tipo de jogo. E, portanto, há que dar mérito a Farioli e ao Porto por esta proposta futebolística, este modelo. Não foge muito disto, mas é um modelo vencedor e, portanto, vai continuar a apostar.
0: O Futebol Clube do Porto continua atento à possibilidade de ainda reforçar o plantel durante este período, até ao fecho do mercado daqui a uma semana, no que diz respeito à maior parte das ligas europeias e também às inscrições da UEFA, sendo que o mercado português fica mais 2 dias aberto com possibilidade de inscrição de jogadores apenas na Liga Portuguesa. Moncef Zekri apresenta-se aos sócios do Sporting. Ele diz que tem Nuno Mendes como referência, o novo defesa esquerdo dos Leões.
2: É um grande sentimento assinar por um clube como o Sporting, um clube grande com uma grande história. Estou muito orgulhoso por assinar pelo Sporting. Sei que o Cristiano Ronaldo foi formado aqui, cresceu e tornou-se jogador aqui. E jogadores como o Nuno Mendes também joga na minha posição e tornou-se o melhor defesa esquerdo do mundo.
0: Zekri espera seguir as pisadas do internacional português. Para o comentador de futebol da TSF, Tomás da Cunha, o plantel dos Leões está fechado com esta entrada. Só falta mesmo perceber se vão ou não sair Daniel Bragança e Pedro Gonçalves.
3: Com a chegada de Caíque e de Zekri, o Sporting tem o plantel fechado, todos os setores estão preenchidos. Agora resta saber se há algum tipo de saída nestes últimos dias que possa levar o Sporting a ir ao mercado. De resto, pode obviamente acrescentar qualidade e diferença de características em algumas posições, sobretudo do meio-campo para a frente. Tem-se falado muito da questão do 8, mas o Sporting tem jogadores suficientes para essa posição. Por exemplo, o João Simões é um jogador que não pode ser esquecido, entrou muito na manobra de Rui Borges nos tempos mais recentes. Há 3 avançados, há centrais de sobra, portanto, nesse sentido o Sporting está bem preparado para a temporada. É uma questão de rumo escolhido e de mudança de perfil, não tanto de falta de jogadores.
0: O comentador da TSF acredita que, caso Pedro Gonçalves saia do plantel, os Leões estão preparados para essa ausência do jogador importante nas últimas temporadas do Sporting.
3: Em relação a Pedro Gonçalves, caso não haja uma saída neste mercado, não sei qual é que é a postura do Sporting, mas convém lembrar o caso Sanchez, por exemplo. Não quis sair com as propostas que tinha naquela altura e só mais tarde acabou por sair. Pedro Gonçalves é um jogador com outra importância, portanto veremos, mas teoricamente a decisão dos dois lados parece tomada e não há grande possibilidade de reintegração, mas ficam algumas dúvidas.
0: Sobre Pedro Gonçalves, que ainda tem a saída por definir. No Sporting de Braga, o plantel parece agora mais definido. A equipa treina esta tarde, antes de viajar para a Áustria. Jonas Vinda é a grande novidade. Ele está recuperado de lesão e pode estrear-se amanhã no jogo de caminho para a Liga Conferência. Já Ricardo Horta continua lesionado. Isto num plantel que esta temporada, Ricardo Barras, sofreu algumas alterações.
4: O Braga vê fugir do plantel algumas das principais figuras do último ano. Lucas Hornacek foi vendido ao Newcastle e Rodrigo Zalazar ao Sporting, dois jogadores que rendem 60 milhões de euros. Saíram também outros jogadores muito utilizados, como Paulo Oliveira, Grealish ou Elouazani. Para os substituir, o Braga volta a olhar para a Liga Portuguesa. Bernardo Fontes regressa para a baliza, depois de 2 anos no Tondela, e na defesa a aposta vai para Diogo Travassos, contratado ao Sporting. Para o ataque, a escolha é Gabriel Silva, figura do Santa Clara nas últimas temporadas. Da Alemanha, chegam 2 jogadores a custo zero, com experiência de Bundesliga. O Zenbazic, médio do Colónia, e Jonas Vinde, avançado do Wolfsburgo, que até já esteve associado a outros clubes em Portugal. Do futebol alemão, chega também Milosevic, ponta de lança que custa 8 milhões de euros e que chega do Stuttgart. A equipa de Carlos Vicente volta a olhar para o futebol espanhol e investe 11 milhões de euros no médio do Barcelona. Tomi Marquês fez apenas 2 jogos na equipa principal, mas que lhe valeram comparações a jogadores como Rodri ou Sérgio Busquets.
0: Estão sempre apresentados os reforços desta equipa do Sporting de Braga, com várias mexidas e com a possibilidade de um dos reforços mais sonantes, Jonas Vind, estrear já amanhã. Ele recuperou de lesão. A equipa parte às 3 da tarde para Viena, na Áustria, e a 20 minutos das 8 da noite tem conferência de imprensa para antecipar o jogo decisivo rumo às provas europeias. O Manchester City anuncia um dos maiores negócios do mercado de verão, confirma a contratação do médio marroquino Boadi, um jogador que chega do Lille a troco de 95 milhões de euros, mais 5 milhões em objetivos. Negócio confirmado com uma fotografia do jogador que se destacou no Campeonato do Mundo de Futebol ao lado do diretor desportivo do Manchester City, que é agora o português Hugo Viana. Em Espanha, Julián Álvarez falha o treino do Atlético de Madrid. O jornal LAS fala de uma indisposição do avançado, que por estes dias é muito pretendido pelo Barcelona. O jogador já disse ao clube, ao Atlético de Madrid, que quer sair, mas o Atlético de Madrid não o quer vender. Na Liga Portuguesa, dois negócios confirmados. O ala espanhol Valery Fernández reforça o Académico de Viseu. É um jogador com experiência na Liga Espanhola. Ele já passou pelo Saragossa, pelo Mallorca e pelo Girona. Pode jogar como extremo ou como lateral. Já o Marítimo confirma a contratação de Nilton Varela, um regresso à Liga Portuguesa deste lateral esquerdo. Estão garantidas duas meias-finais nos Mundiais de Canoagem para Portugal. Na defesa do título de K4, esta manhã, a tripulação portuguesa Gustavo Gonçalves, João Ribeiro, Messias Batista e também Pedro Casinha bateu a concorrência numa série de qualificação onde estavam outros favoritos, como a Hungria ou a Dinamarca. Há um ano, estes quatro atletas conquistaram o título mundial em Milão. Tentam agora revalidar o título, já deram o primeiro passo, estão nas meias-finais. No K4 feminino, a equipa portuguesa foi eliminada. Na canoagem, categoria C2, para a distância de 500 metros, Beatriz Fernandes e Inês Penetra garantiram lugar nas meias-finais. Elas fizeram o quinto melhor registo da fase de qualificação. No Open dos Estados Unidos, Henrique Rocha avança para a segunda ronda, com triunfo em dois sets sobre o norte-americano, Mo. Já durante a tarde de hoje, o Frederico Silva volta a entrar em jogo, vai jogar o acesso à terceira ronda diante de um atleta da Letónia, Rodionov. Mais tarde, em vez de Henrique Rocha, regressar também aos cortes norte-americanos diante do sul-africano Lloyd Harris. Já no surf, Yolanda Hopkins e Francisca Fezelco estão na segunda ronda do Fiji Pro. Regressamos ao tema de abertura deste jornal. João Palhinha e as primeiras palavras do jogador como reforço do Benfica, declarações divulgadas há momentos pelo clube.
5: Marco, tal como disse bem, é um treinador que me conhece muito bem, sabe aqui o que eu posso acrescentar. Potenciou-me quando estava no Fulham. Foi um prazer gigante trabalhar com ele e voltar a trabalhar neste momento no Benfica. Sinto-me muito feliz. Acho que temos tudo para conquistar coisas bonitas, tal como disse na pergunta anterior. Acho que temos todas as condições reunidas para, desde o treinador aos jogadores, toda a estrutura envolvida, conseguimos algo bonito. E, portanto, trabalhar com um treinador que já me conhece do passado, mesmo quando eu estava na altura na formação, e depois, posteriormente, quando esteve comigo no Fulham, teve muito peso também na minha decisão, a verdade é essa. Toda a força que ele fez também para que eu me juntasse ao clube, quer ele, quer o presidente, toda a estrutura, toda a vontade de me terem aqui, foi decisiva também para isto acontecer. E, portanto, o mínimo que posso fazer é retribuir todo o esforço que a estrutura fez.
0: João Palhinha, eu regresso a Portugal agora para jogar no Benfica, ele que foi campeão pelo Sporting, clube pelo qual passou também na formação, e o reencontro com Marco Silva, que o treinou no futebol inglês, no Fulham, e a falar aqui também da relação que tem com o treinador do Benfica. Reforço dos encarnados até 2030, cláusula de rescisão de 50 milhões de euros, negócio agora confirmado, custa João Palhinha ao Benfica 14 milhões de euros. O valor pode subir até aos 21 milhões se ele cumprir alguns objetivos.
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8: Boa tarde e boa tarde. Bem-vindo ao nosso espaço de hoje. Edição de quarta-feira, no seu conto com 26 de agosto de 2026. Nota pensa que boa tarde está ótimo, melhor ainda ali na frequência de rádio comercial, mas também nesse programa Tarde Rádio Comercial. Nessa edição de quarta-feira, te aproveita e cumprimenta tu nos rádio ouvintes que te acompanhando via FM 99.9 e também a nível digital, se preferir via internet, via nosso site, que é www.radiocomercial.cv. Nós aproveita desde já, manda-nos um abraço especial e também para tudo bem da casa e nos hospitais, com votos de melhoras, muita saúde e breve recuperação. Abraço também para aniversariantes do dia, já de votos de parabéns e felicidades. Abraço também para nossos estimados condutores, sempre socorro nas estradas do país, que se leve sempre em linha de conta uma condução seguro, responsável e preventivo e que evite a condução de risco ou exagero. Também abraço para taxistas e assistas, condutores de autocarro, maquinistas e boxe ao volante, nesta tarde, que circula para a cidade e país. Tomando esse abraço, se apostando cada vez mais numa condução segura e responsável. Também um abraço lá para taxista Morgadinho Cardoso. Abraço também lá para Joy Motorista, lá para Tucano Maquinista e tantos outros condutores que nos sabem em grande número, está tubindo e está acompanhando. Abraço também para Tur Barbeiros, que sempre tubindo, até serve também de ponte, que outras pessoas ouvindo. Um abraço para eles e continuação de um bom trabalho. 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Também nos aproveita, mando um abraço para todo o Cruzo na Cadeias. Abraço também para esse grupo de amizade que foi criado ali na Rádio Comercial. Para todos os integrantes desse grupo, um abraço e continuação de uma boa semana. Não tem Lucinda na zona de Chá da Mato, não tem Inês na zona 4 de Ponta d'Água, não tem Ana Lérica Albecera, não tem Preta de Caiada, não tem Emanuela de zona de Lencachoro, não tem Martina, não tem Levinha, não tem Dona Isabel e Meno na América e tantos outros a parte desse grupo. Um abraço e continuação de um tarde feliz e uma boa semana. Para os ouvintes que participam connosco durante as 1 hora do programa, não tem nos números que é Power Swag, WhatsApp e Viber 981-3129 e não tem nos número Play que é 939-1264. Como sempre, na altura de verão, também é importante não deixar de mensagem para pessoas que também para praias de mar, não é? Para cigarrisca, recomendações de nadadores salvadores, também para respeito bandeiras que estão colocadas nas praias, também com esse sol, com esse calor, bebe teu água, hidrata teu, mas também utiliza protetor solar, porque então a temperatura está elevada e o sol está quente. É importante também que não ganhes consciência, não é? No prima sempre para um verão seguro, que não exige, que não faz exagero, que não está na praia de mar, não é? Não faz sempre coisas dentro de normalidade. Tanto fez apenas, já estou ali em continuação de boa tarde, um bom verão e desde já uma boa quarta-feira. Vou trabalhar para a música e a música de abertura para esta tarde. Eu também convido a Susana Lubrano, que se mais recente música, já disponível nas plataformas digitais, Grito de Minha Alma, que estreia sensivelmente a 7 horas nas plataformas digitais.

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Assim, depois de nossa pausa comercial, já nosso regresso para mais tarde, em que nós também partilhamos algumas informações importantes. Então, começa já para o tempo que está a fazer ali na praia, para as 24 horas. Máxima de temperatura de 33 graus, máxima 25, 27 mínima, umidade 72%, probabilidade de chuva de 15% e ventos de sopra 10 km/h. Tempo previsto para ser de praia para as 24 horas, parcialmente nublado. 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O número de telefone é 261-3690, 261-3690. E na Somada, farmácia de serviço hoje é a farmácia São José, que fica na Achada Falcão. O número de telefone é 265-7171, 265-7171. E na Ilha de São Vicente, na cidade de Mindelo, farmácia de serviço hoje é a farmácia Jovem, que fica na Avenida 12 de Setembro. Número de telefone é 232-4530, 232-4530.

Também não te passei as informações, é que faleceu Nho Antonino de Mar Liso, figura ligada à história marítima de Cabo Verde. O corpo de António Augusto Spencer, conhecido como Nho Antonino de Mar Liso, vai ser dado à terra hoje em São Vicente. Ele que foi capitão do navio Mar Liso e referência da navegação marítima cabo-verdiana. Nho Antonino de Mar Liso, natural de São Nicolau, faleceu na noite de terça-feira 25 na ilha de São Vicente, onde residia. Destacou-se como um dos mais respeitados mestres de embarcação do arquipélago, tendo sido o primeiro capitão de emblemático navio Mar Liso, responsável por assegurar durante décadas a ligação vital entre as ilhas de São Nicolau e São Vicente. Em declarações da Agência de Notícias de Cabo Verde, o armador do navio Mar Liso, Manuel Lopes, manifestou profunda tristeza pela morte de Nho Antonino de Mar Liso, antigo capitão da embarcação, destacando o seu contributo ao longo de mais de 30 anos de serviço. Manuel Lopes descreveu-o como um grande amigo, companheiro de trabalho e um profissional dedicado que durante mais de 3 décadas exerceu as funções de mestre do Mar Liso, contribuindo para a ligação marítima entre São Nicolau e São Vicente. Perdemos um grande homem, um grande marido e um grande profissional homem do mar, afirmou o armador, sublinhando a dedicação de António Spencer ao navio e às ilhas de São Vicente e São Nicolau. Para Manuel Lopes, a partida do antigo capitão representa uma perda para todos os que conviveram e trabalharam com ele, mas não apagará a sua marca na história do Mar Liso. O armador revelou ainda que está prevista uma homenagem a António Spencer por ocasião das comemorações do centenário de Mar Liso, que deverão acontecer no próximo ano. A sua perspectiva, a história do Mar Liso, fica simultaneamente mais pobre com a morte de Nho Antonino de Mar Liso e mais rica pelo legado que deixou ao longo dos anos. Nho Antonino de Mar Liso foi condecorado no ano passado pelo Presidente da República, José Maria Neves, com a segunda classe da Medalha de Mérito. Na ocasião, José Maria Neves descreveu Nho Antonino de Mar Liso como um exemplo e uma referência para as novas gerações pela sua coragem e dedicação ao setor dos transportes marítimos do arquipélago. Fica então esta informação, esta notícia triste, é que faleceu Nho Antonino de Mar Liso, figura ligada à história marítima de Cabo Verde, precisamente das viagens marítimas através do navio Mar Liso entre as ilhas de São Vicente e São Nicolau.

Então, nós ouvintes já saber que por entrar em contato conosco via nos números, né? 981-31-29 e 939-1264.

Então, e taxista Morgadinho Cardoso, sempre na Citaxi, a Rádio Vida e a Rádio Comercial. Então, Morgadinho, aquele abraço, continua sempre a ouvir a Rádio Comercial e seja também sempre ouvinte assíduo da Rádio Comercial. Ele que é um fã incondicional de ti, mas ele que te aproveita para um abraço para a sua família, para seus colegas de trabalho, para seus familiares, para toda a equipe e ouvinte de Rádio Comercial, já no votos de boa tarde e uma boa semana. Ele que pediu essa música de temas Viagem de Amor. Então, Morgadinho continua sempre ligadinho na Rádio Comercial e boa viagem um bocadinho, lhe com temas, porque é essa música Viagem de Amor.

Esse é Marius Segunda, ex-artista de Jamaica, que reside atualmente nos Estados Unidos da América, com essa nova música Jamaica de Nós. Então, a Ilha de Maio, a Jamaica está em festa para celebrar então mais um aniversário de padroeira local, Nossa Senhora da Luz. Então, estava para mais um filho de Germano, também trazer a Nilo Cardoso, que se mais recente música, Canhuma Tão.

Então, Anildo Cardoso, que é esse tema, Canho Matão. Então, próxima música, também a pedido de nosso ouvinte Lucina, da Natchara Mato. E também um abraço para si, marido, para passa para ter nosso copeira, para seu amigo Vi, para sua amiga Martina, para a ministra Clou da Amizade, também para toda a equipa e ouvinte de rádio comercial. Ela que pediu-nos música de Tote Zabelinha, com esse tema Me Faça Sentir.

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1: às 16h40, vamos agora atualizar informações desportivas aqui na nossa rubrica de informações desportivas. Vamos então a alguns destaques. A Associação Regional de Futebol de Santiago Sul elege novos órgãos sociais a 5 de setembro. Maio, Praia de Bixote recebe Beach Volley Camp com atletas de diferentes níveis. Mindelo acolhe a 5ª edição de Cabo Verde de Culturismo e Fitness com 29 atletas de 7 regiões desportivas.

Assim, depois de alguns destaques, vamos tentar desenvolver as informações desportivas. A Associação Regional de Futebol de Santiago Sul, ARFSS, realiza 5 de setembro eleições para novos órgãos sociais, marcando a sua sucessão de Donai Avelino após cerca de 18 anos de liderança. De acordo com o comunicado eleitoral divulgado pela Comissão Eleitoral da ARFSS, Assembleia Geral Eleitoral, está marcada para as 10 horas nas instalações da Federação Cabo-Verdiana de Futebol e FCF na cidade da Praia. O processo eleitoral foi oficialmente aberto no 21 de agosto, na sequência da Assembleia Geral Extraordinária, realizada no dia 18 do mesmo mês, que deliberou a constituição da Comissão Eleitoral responsável pela organização, condução e acompanhamento das eleições. Segundo o calendário eleitoral, a apresentação das candidaturas decorre até 12 horas de 3 de setembro. A Comissão Eleitoral procederá à verificação das listas à medida que foram recebidas, estando prevista a verificação final para o mesmo dia até às 16 horas. Eventuais irregularidades sanáveis deverão ser comunicadas até às 17 horas de 3 de setembro, prazo igualmente estabelecido

para a respectiva curação ou complementação documental. A publicação provisória das candidaturas admitidas está prevista para o mesmo dia. As reclamações poderão ser apresentadas até 12 horas de 4 de setembro, devendo as decisões sobre eventuais reclamações ser tomadas até 17 horas. A publicação definitiva das candidaturas está prevista para as 8 horas do mesmo dia, reporta Expresso das Ilhas. As candidaturas devem ser apresentadas exclusivamente através do canal oficial definido pela Comissão Eleitoral por correio eletrónico, sendo considerada para efeitos de cumprimento do prazo a data e a hora de recepção da documentação. Cada candidatura receberá um número de registro, sendo o respectivo proponente informado da data e hora da recepção. As listas devem identificar os candidatos, os respectivos cargos ou órgãos a que se apresentam, bem como incluir a documentação necessária, a verificação dos requisitos estatutários de elegibilidade. A Comissão Eleitoral poderá solicitar a curação ou complementação documental, mas esta possibilidade limita-se à regularização de insuficiências, não permitindo a apresentação de nova candidatura ou alteração da composição das listas após o termo do prazo. As eleições vão determinar a composição dos órgãos sociais responsáveis pela condução da ARFS no próximo mandato e marcam a sucessão de Dona Avelino, que lidera a associação há cerca de 18 anos e deverá concentrar a sua atuação na Federação Cabo-Verdiana de Futebol. A Comissão Eleitoral compromete-se a assegurar a independência, imparcialidade, transparência e igualdade de tratamento entre as candidaturas, bem como a divulgar aos clubes filiados e demais interessados informações e decisões relevantes do processo. O apuramento e a proclamação dos resultados ocorrerão após a conclusão do escrutínio, enquanto que a data da tomada de posse dos órgãos eleitos será definida posteriormente. E vamos até a Ilha do Maio. A praia de Bicharrocha, na Ilha do Maio, recebe de 28 a 30 de agosto o My Beach Volley Camp, evento que junta desporto, formação e intercâmbio no âmbito da campanha Azul 2026. Promovida pela Maia Azul, a iniciativa visa criar oportunidades de aprendizagem e intercâmbio entre atletas de diferentes níveis, aproximando jovens e praticantes da ilha de conhecimentos e experiências de voleibol de praia. O My Beach Volley Camp contará com a participação de Márcio Araújo, campeão mundial, medalhista olímpico e selecionador nacional de Cabo Verde, além de profissionais da área da saúde e do desporto. Segundo nota da organização, uma das apostas é proporcionar aos jovens e atletas da ilha contacto direto com profissionais e atletas com experiência nacional e internacional. A organização considera que a iniciativa vai além da componente desportiva, ao criar oportunidades para os participantes estabelecerem novas relações, partilharem conhecimentos e terem acesso a experiências que normalmente não estariam disponíveis na ilha, avança a Agência de Notícias de Cabo Verde. O evento entrega a programação da campanha Azul 2026 sobre o lema Escolhe Maio, Protege Maio, Valoriza Maio. Projeto que reúne iniciativas nas áreas de desporto, juventude, conhecimento, empreendedorismo, cultura, turismo e proteção do território. A campanha pretende ainda aproximar o Maio de outras ilhas e criar oportunidades para talentos e iniciativas locais através de intercâmbios, atividades desportivas, formação e outras ações. A organização defende que estas iniciativas podem também gerar impacto positivo na economia local, em setores como restauração, alojamento e transportes.

A cidade do Mindelo, na ilha de São Vicente, recebe no próximo sábado 29 a 5ª Taça Cabo Verde de Culturismo e Fitness, iniciativa da Federação Cabo-Verdiana de Alfterofilismo, FECH, com 29 atletas inscritos. De acordo com os dados divulgados pela organização, os atletas representam 7 regiões desportivas do país, nomeadamente São Vicente, Santiago Sul, Sal, San Nicolau, Boa Vista, Santiago Norte e Santo Antão. A ilha de São Vicente apresenta o maior número de inscritos, com 15 atletas, seguido de Santiago Sul com 4, Sal com 3, San Nicolau e Boa Vista com 2 cada, e Santiago Norte e Santo Antão com 1 atleta cada. A distribuição dos inscritos por categorias contempla um atleta em Man is Bodybuilding, Man is Classic Pacific, Man is Pacific, Woman is Bikini e Woman is Wellness. A 5ª edição da Taça Cabo Verde de Culturismo e Fitness presta ainda homenagem a Jorge Duarte, conhecido por Bana, referência do culturismo cabo-verdiano. Segundo a FECH, o atleta foi o primeiro a conquistar um IFBB Elite Pro Card numa competição realizada em Cabo Verde. O programa oficial tem início 28 de agosto com o encontro técnico e pesagem e o credicionamento dos atletas. As atividades competitivas estão previstas para o dia 29 no Mindel Hotel em Mindelo, avança a Agência de Notícias de Cabo Verde. A FECH enquadra a iniciativa no desenvolvimento do culturismo e fitness em Cabo Verde, com participação de atletas provenientes de diferentes regiões desportivas do país. Mesmo para fecharmos, a Câmara Municipal do Tarrafal de San Nicolau homenageou o guarda-rede João Paulo Soares, conhecido por João Dudu, pelo percurso, dedicação e contributo para a valorização do desporto e do nome da ilha. A cerimónia decorreu na Sala Nobre dos Espaços do Conselho e constitui um momento de reconhecimento público ao atleta natural do município que tem vindo a destacar-se no futebol nacional. Atualmente, titular da baliza do Grupo Esportivo da Palmeira, na Ilha do Sal, João Dudu foi uma das figuras de destaque na final do Campeonato Nacional deste ano, ajudando a sua equipa a conquistar mais um título. Antes de prosseguir a carreira desportiva na Ilha do Sal, o guarda-redes representou o Futebol Clube Ultramarina em San Nicolau, onde deu os primeiros passos de maior projeção no futebol. Durante a cerimónia, o presidente da Câmara Municipal do Tarrafal, Neivo Araújo, manifestou o orgulho do município pelo percurso do atleta, destacando o seu talento, resiliência, humildade e dedicação. Para o autarca, João Dudu constitui um exemplo para as novas gerações e para o futebol nacional, considerando que a homenagem representa o conhecimento institucional e comunitário de um atleta que tem contribuído para elevar o nome do concelho. Esta homenagem é mais do que merecida. É o reconhecimento institucional e comunitário de um atleta que dignifica a camisola que veste e leva o nome do nosso concelho, afirmou. Por sua vez, João Dudu agradeceu a distinção e destacou o trabalho desenvolvido pela Câmara Municipal no apoio à juventude e ao desporto local. Agradeço de todo o coração por esta homenagem que me enche de orgulho e me motiva a fazer cada vez mais e melhor, declarou o atleta à Agência de Notícias de Cabo Verde. Com esta iniciativa, a Câmara Municipal do Tarrafal reafirma a aposta na promoção do desporto e na valorização dos talentos locais, reconhecendo o mérito dos atletas que contribuem para projetar positivamente o município e a ilha de San Nicolau. É tudo o que tínhamos para avançar em termos de informações desportivas. Fica então este abraço e estaremos, se Deus quiser, no mês de setembro, não é? Com mais informações desportivas. Aquele abraço e votos de uma boa semana. Já sabe que daqui a pouco estarei com Síntese da Tarde e a partir das 17 horas vão ficar com uma seleção nossa até por volta das 18 horas, que entra na nossa programação normal. E mesmo para fecharmos, vamos à Ilha do Maio outra vez e trazer aqui Inês Ribeiro com esta música Volta para Mim. Boa tarde.

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Muito boa tarde, vamos às notícias a esta hora. O Governo prevê criar e regulamentar o Estatuto dos Cuidadores Informais com a sua inscrição no Sistema de Segurança Social e valorização económica da atividade no processo que deverá estar concluído no horizonte 2027-2028. A informação foi avançada hoje à imprensa pela Ministra da Família e Inclusão, Desenvolvimento Social e Trabalho, Adelsa Almeida, durante uma visita de trabalho a São Vicente, onde destacou a necessidade urgente de melhorar as respostas aos idosos, pessoas com deficiência, crianças e outros grupos com necessidades específicas. Tal como explicou a governante, o Executivo está a trabalhar num projeto para a criação de um quadro jurídico legal que regulamente o Estatuto do Cuidador Informal, seguindo-se a definição de programas de formação, capacitação e envolvimento das diferentes entidades públicas e da sociedade civil. O objetivo é criar uma resposta mais cabal e adequada para este grupo, acrescentou Adelce Almeida. A medida prevê não apenas a capacitação dos cuidadores, mas também a formalização do trabalho que desempenham através da sua inscrição no sistema de segurança social e da definição de uma compensação económica pela prestação dos serviços. Os cuidadores informais, conforme a mesma fonte, desempenham um papel importante no apoio a idosos, pessoas com deficiência, crianças e outros grupos vulneráveis, daí a necessidade da sua valorização. Precisam ser valorizados, cuidados e acolhidos dentro de um sistema formal, argumentou Adelce Almeida, referindo também que a inscrição na Segurança Social permitirá também aos cuidadores ter acesso posteriormente à reforma. A governante enquadrou esta medida numa nova realidade social do país, marcada pelo aumento do número de idosos que vivem sozinhos, situação que exige o reforço das respostas do Estado, dos municípios, das famílias e das organizações da sociedade civil, avança a Agência de Notícias de Cabo Verde. Sendo assim, sustentou a criação do quadro jurídico e a formação fazem parte das prioridades para o próximo ciclo orçamental, devendo o processo de regulamentação e estruturação do sistema avançar para que, provavelmente, no horizonte de 2027-2028, a situação esteja resolvida. Atualmente, o Ministério já formou 90 cuidadores a nível nacional, número considerado pela Ministra insuficiente face às necessidades existentes nos municípios. O troço da estrada de acesso à localidade de Lendias, no município da Ribeira Grande de Santiago, estará temporariamente interditado à circulação de veículos entre os dias 27 e 31 de agosto. A informação foi avançada hoje pela Câmara Municipal da Ribeira Grande de Santiago, que explica que a interdição decorre das obras de requalificação da via. Segundo a autarquia, a medida é necessária para permitir a execução dos trabalhos previstos em condições adequadas de segurança, tendo em vista a melhoria das condições de circulação e de acesso à localidade, reporta Expresso das Ilhas. A Câmara Municipal reconhece que a intervenção poderá causar constrangimentos aos moradores e demais utentes da via e apela à compreensão e colaboração da população durante o período de interdição. A nível internacional, as autoridades do Nepal elevaram para 95 mortos o balanço provisório da enxurrada devastadora que atingiu hoje uma região fronteiriça com o Tibete, numa contabilização que admitiram vir a aumentar. Nesta fase foram confirmadas 95 mortes, declarou o porta-voz da polícia, Abi Narian Kafle, agência francesa AFP. O porta-voz disse que 28 polícias foram dados como desaparecidos. Além das vítimas mortais, cujo balanço tem aumentado à medida que equipas de socorro avançam no terreno, as autoridades nepalesas anunciaram que mais de 400 pessoas estavam desaparecidas. Entre os desaparecidos estão turistas de várias nacionalidades que deviam atravessar hoje a fronteira para o Tibete, incluindo indianos, malialos, espanhóis, norte-americanos e britânicos, avança a agência Lusa. Do lado chinês, a televisão estatal CCTV noticiou que pelo menos 3 pessoas morreram e 265 foram dadas desaparecidas, de acordo com a agência espanhola EF. Trata-se do primeiro balanço divulgado pela China, cujo presidente Xi Jinping tinha anteriormente ordenado
prioridade máxima no socorro às vítimas da tragédia. Acabamos assim de apresentar as notícias a esta hora. Continuação de boa tarde e uma boa preferência aqui na sua rádio comercial. 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

0: Muito boa noite, estimados ouvintes. É um prazer estarmos juntos mais uma vez esta noite neste nosso e vosso programa através da Bíblia. Hoje estamos a estudar a palavra de Deus no livro de Deuteronômio, capítulo 8, versículo 1 ao capítulo 9, versículo 6. Deuteronômio 8, 1 ao capítulo 9, versículo 6. O nosso tema é o passado assegura o futuro. Estimados ouvintes, vamos antes orar. Obrigado, Senhor Jesus Cristo, por nos ter dado saúde e queremos também te agradecer por este momento singular de estudo da tua palavra. Venha nos abençoar no teu santo nome. Amém. Nesta segunda parte de reedição da lei, falaremos sobre regulamentos religiosos e também sobre regulamentos nacionais. E esta secção vai continuar até ao capítulo 21. Nós vamos começar a leitura aqui no capítulo 8, versículo 1, e diz assim: todos os mandamentos que hoje vos ordeno, guardareis para os fazer, para que vivais e vos multipliqueis, e entreis e possuais a terra que o Senhor jurou aos vossos pais. Aqui, estimados ouvintes, está a nova geração na margem leste do Rio Jordão. Eles estão prontos para atravessar o Rio Jordão com muita esperança e entrar na terra prometida. Moisés, o servo do Senhor, prepara-os a entrar na terra e, neste momento, os encoraja para que eles obedeçam a Deus. Versículo 2: e te lembrarás de todo o caminho pelo qual o Senhor teu Deus te guiou no deserto estes 40 anos para te humilhar e te provar para saber o que estava no teu coração, se guardarias os seus mandamentos ou não. Estimados ouvintes, Deus agora quer que eles se lembrem do passado. Eles deveriam aprender do passado como Deus andou com eles. Deveriam lembrar como Deus os provou e também os treinou durante os 40 anos no deserto. Deus também quer que nos lembremos do nosso passado. Paulo expressou isso da seguinte maneira. Ele disse: tendo por certo isto mesmo, que aquele que em vós começou a boa obra a aperfeiçoará até ao dia de Jesus. Devemos, estimados ouvintes, nos lembrar que Deus nos conduziu e nos tem abençoado. Não acha que isto é real na tua vida? Não achas que foi Deus quem te guardou até ao momento presente? Se Ele foi capaz de fazer isso, também o fará no futuro. Lembrar o passado serve de encorajamento para o futuro. Estimado ouvinte, saiba que Deus te fez muitos favores no passado. Olhe para trás. Aquele sofrimento todo, aqueles problemas que o caro ouvinte atravessou, eles devem ser um encorajamento para a vida futura. Não vais desistir agora, porque tu já aguentaste muito no princípio. Agora eu pergunto, por que que Deus tentou a Israel no deserto? Foi para levá-los a aprender humildade e saber o que realmente estava em seus corações. Muitas vezes Deus nos coloca em situações muito difíceis para nos provar e nos ensinar humildade. O homem é por natureza muito orgulhoso e autoconfiante. Basta ver como as pessoas andam neste mundo. Assim, algumas vezes Deus testa ainda os seus com algumas situações difíceis com o fim de ensinar-lhes a se humilharem cada vez mais. Sabemos da prática que para provar metais é preciso um teste. Um teste é o único caminho de saber se alguém é ou não verdadeiro filho de Deus. Hoje, em nossas igrejas, temos muita gente que nunca foi testada. Assim, nós não podemos dizer se são ou não cristãos genuínos. Um homem testado por Deus, então, é alguém em quem podemos confiar. Pode ser que esta noite estou a falar para alguém que está a passar por muitas dificuldades. Isto não deve ser motivo de desânimo, mas sim de ânimo, porque isto é um teste que Deus faz. E só um homem testado é que se torna um cristão genuíno. Versículo 3. E te humilhou, e te deixou ter fome, e te sustentou com maná, que tu não conheceste, nem os teus pais o conheceram, para te dar a entender que o homem não viverá só de pão, mas que de tudo o que sai da boca do Senhor viverá o homem. Quando o Senhor Jesus foi tentado por Satanás no deserto, ele também citou este versículo, conforme lemos em Mateus, capítulo 4, versículo 4, e também Lucas 4, 4. Se o Senhor não citasse este versículo, provavelmente passaríamos por cima da grande lição espiritual que temos aqui. Deus tem sido bom conosco. Ele nos tem abençoado com muita coisa material e espiritual. A coisa importante é que Deus nos dá tais coisas para sabermos que na palavra de Deus existe riqueza espiritual. A palavra de Deus é a maior riqueza para nós hoje. Versículo 4. Nunca se envelheceu o teu vestido sobre ti, nem se inchou o teu pé estes 40 anos. Aqui temos, estimados ouvintes, uma maravilha. Imagine, caro ouvinte, ter a mesma roupa por 40 anos. Sei que as mulheres não gostam de ter uma mesma peça de roupa por muito tempo. Mas estes homens aqui, os israelitas, tiveram 40 anos com a mesma roupa sem se estragar. Isto só pode ser milagre de Deus. Hoje não é possível uma mulher ter o mesmo vestido por muito tempo, pois a moda é muito revolucionária. Mas no deserto, eles não tinham este desafio. Por isso, não fazia diferença ter o mesmo vestido por muito tempo. Mas, simplesmente, eu vejo aqui um milagre. Moisés disse, nem se inchou o teu pé. Pessoas que não têm as vitaminas que deveriam ter na comida podem sofrer de uma doença chamada beriberi. Um dos sintomas desta doença é o inchaço dos pés. Se os pés dos filhos de Israel não incharam, isso significa que eles tiveram todas as vitaminas que poderiam ter na sua comida. E o caro ouvinte sabe em que consistia a sua dieta? Consistia simplesmente no maná que Deus dava cada manhã. Deus os alimentou com maná durante 40 dias. Este alimento era um alimento milagroso. No maná, eles tinham todo o tipo de vitaminas necessárias à saúde. Fico muito admirado quando recebo cartas vindas de nossos ouvintes testemunhando como foram salvas por meio deste nosso programa. Isto nos mostra que a palavra de Deus é uma comida que todos os nutrientes, ou com todos os nutrientes que a nossa vida espiritual necessita. Em outras palavras, diria que a Bíblia supre todas as tuas e as minhas necessidades, sejam elas qual forem. A palavra de Deus é como o maná. Deus prometeu a Israel bênçãos temporais, caso eles o servissem e o obedecessem. Passemos à leitura do versículo 5 a 9. Confessa, pois, no teu coração, que como um homem castiga a seu filho, assim te castiga o Senhor teu Deus. E guarda os mandamentos do Senhor teu Deus, para o temer e andar nos seus caminhos. Porque o Senhor teu Deus te mete numa boa terra, terra de ribeiros de águas, de fontes e de abismos, que saem dos vales e das montanhas, terra de trigo e cevada, e de vides e figueiras e rumeiras, terra de oliveiras, abundante de azeite e mel, terra em que comerás o pão sem escassez, e nada te faltará nela, terra cujas pedras são ferro, e de cujos montes tu cavarás o cobre. Esta promessa não é uma promessa para os cristãos hoje. Devemos ter muito cuidado quando lemos a nossa Bíblia. Na Bíblia há promessas para somente os israelitas no Antigo Testamento e há promessa simplesmente para a igreja. Não podemos misturar as duas coisas. Esta promessa que eu acabei aqui de ler é uma promessa para israelitas. Algumas pessoas pensam que se forem cristãos fiéis, então Deus os há de abençoar com coisas temporais. Isto, estimados ouvintes, não é verdade e é apenas uma ilusão. Deus prometeu prosperar Israel aqui na terra. Mas não prometeu prosperar os cristãos com coisas desta terra. Sei que existem cristãos que estão sendo bem-sucedidos na vida de negócio. Muitas vezes, Deus abençoa os seus com bens materiais e devemos agradecer por isso. Mas é bom saber que isso não é uma promessa que Deus faz. A promessa para os cristãos é o que lemos em Efésios, capítulo 1, versículo 3. Ali está a promessa, ali está aquilo que Deus promete aos cristãos. Efésios 1, 3, e eu passo a ler. Bendito o Deus e Pai de nosso Senhor Jesus Cristo, o qual nos abençoou com todas as bênçãos espirituais. É bom sublinhar isto. Nos abençoou com todas as bênçãos espirituais nos lugares celestiais em Cristo. Deus, estimados ouvintes, prometeu à igreja bênçãos espirituais. Em todo o Novo Testamento, não encontramos nenhum versículo onde Deus promete coisas materiais à igreja hoje. Mas devemos saber que mesmo que Ele não promete bênçãos materiais, algumas vezes, sublinhe, algumas vezes, Ele pode fazê-lo com este ou aquela pessoa. Há cristãos que Deus abençoou financeiramente. Algumas destas pessoas têm sido uma grande ajuda no nosso programa de rádio. Mas nem sempre Deus abençoa a todos com bens materiais. Há pessoas que Deus abençoa com saúde. Eu conheço pessoas que nunca foram ao hospital. A exemplo da minha própria esposa, ela nunca foi a um hospital. É uma bênção, Deus a abençoou com saúde. Isto é uma bênção. Mas conheço também muitos cristãos que hoje são abençoados com coisas espirituais e não materiais. Eles estão felizes e cada vez mais procuram servir o Senhor. Eles têm sido uma bênção para mim, pobre pregador, e também bênção para a causa de Cristo no mundo. Uma das diferenças entre Israel no Antigo Testamento e a Igreja no Novo é que a Israel Deus prometeu coisas deste mundo, coisas materiais, mas à igreja foram prometidas bênçãos espirituais, coisas celestiais. Conhecer estas coisas ajuda a não alimentar falsas expectativas. Se hoje te encontras mal em termos financeiros, então use as bênçãos espirituais que Ele te deu para que possas desfrutar da alegria, das riquezas espirituais que Ele te prometeu nas regiões celestiais. Versículo 10 e 11. Quando, pois, tiveres comido e fores farto, louvarás ao Senhor teu Deus pela boa terra que te deu. Guarda-te para que te não esqueças do Senhor teu Deus, não guardando os seus mandamentos e os seus juízos e os seus estatutos que hoje te ordeno. Deus continua alertando Israel para os dias de prosperidade que estavam pela frente. Na verdade, muitas vezes, quando um homem prospera, quando um homem tem boa vida, uma vida regalada, ele se esquece de Deus. É por isso que eu sempre digo que quando o estimado ouvinte estiver a passar por dificuldades, deve agradecer a Deus. Porque quando estamos em dificuldades, mais próximos de Deus nos encontramos. Mas quando tudo vai bem, a mil maravilhas, possivelmente a tentação de abandonar a Deus vem. Por isso Deus aqui está a dizer, cuidado, não te esqueças de Deus quando todas estas coisas em abundância te forem dadas. Versículo 14 a 16. Se não eleve o teu coração e te esqueces do Senhor, teu Deus que te tirou da terra do Egito, da casa da servidão, que te guiou por aquele grande e terrível deserto de serpentes ardentes, e de escorpiões e de secura em que não há água, e tirou água para ti da rocha do Seixal, que no deserto te sustentou com maná, que os teus pais não conheceram, para te humilhar e para te provar, para no teu fim te fazer bem. Esta expressão, no teu fim, tem a ver com a era milenar onde Deus prometeu a Israel ser uma nação materialmente abençoada. Quer dizer, no teu fim, tem a ver com aquele tempo do reino milenar. Esta bênção, estimados ouvintes, não é para a igreja. Por isso, não devemos nos apropriar dela. Em João capítulo 14, versículo 2 e 3, Jesus disse: Vou preparar-vos lugar. E se eu for preparar-vos lugar, virei outra vez e vos levarei comigo, para que onde estiver, estejais vós também. A esperança dos filhos de Deus é que em breve o Senhor os tomará consigo mesmo deste mundo. A esperança de Israel, porém, está neste mundo. Não se prometeu a Israel levá-los para o céu. Esta distinção é muito importante. Se misturares a promessa de Israel com a da igreja, criarás na tua cabeça uma grande confusão. Este é o problema de muitos chamados teólogos. Se, porém, deixares que a Bíblia seja o que ela é e diga o que ela quer dizer, então verás que Deus é muito claro quando fez as suas promessas. Versículo 17 e 18. Diz assim a palavra de Deus: E digas no teu coração: A minha força e a fortaleza do meu braço me adquiriu este poder. Antes te lembrarás do Senhor teu Deus, que Ele é o que te dá força para adquirires poder, para confirmar o seu concerto que jurou aos teus pais, como se vê neste dia. Quando a nação de Israel estiver a prosperar na sua terra, é sinal de que estão a obedecer a Deus. Pelo contrário, é sinal de que não estão a obedecer ao Senhor. Olhe para Israel hoje e diga se estão ou não a obedecer a Deus. Versículo 19. Será, porém, que se de qualquer sorte te esqueceres do Senhor teu Deus, e se ouvires outros deuses e os servires, e te inclinares perante eles, hoje eu protesto contra vós, que certamente perecereis. Como as gentes que o Senhor destruiu diante de vós, assim vós perecereis, porquanto não quisestes obedecer à voz do Senhor, vosso Deus. Este, estimados ouvintes, é o aviso de Deus a Israel. Ele promete abençoá-los se o obedecerem. Senão, eles os trataria tal como tratou os povos que estavam naquela terra antes deles. Mas veremos que Deus os tratou da pior maneira do que os povos que os precederam na terra. Caro ouvinte, sabe por quê? Exatamente porque Israel tinha mais luz. E saiba que luz cria responsabilidade perante Deus. Quem recebeu mais, lhe será exigido mais. Capítulo 9. Deus está a fazer uma revisão do que se passou com Israel neste capítulo 9 para a nova geração. Seu passado não foi nada bom. Deus os livrou da escravidão, não por terem feito algo de bom, pois eram sempre uma nação desobediente a Deus. O mesmo acontece conosco hoje. Deus nos salva, não por sermos os melhores, mas Ele faz por causa de seu amor. Certa vez, eu estava indo à igreja onde pastoreava e a dado momento vi em minha frente um homem parar um casal que também ia ao culto. O homem pediu dinheiro para ir beber. O casal não lhe deu. Quando cheguei perto deste homem, ele disse: Aqueles lá estão a ir à igreja, mas não me deram esmola. Eles pensam que são melhores, mas não. Eu parei e disse-lhe: Sabes por que eles vieram a Cristo? Eles vieram a Cristo porque reconheceram que eram piores e que necessitavam de um Salvador. Este homem tinha a ideia de que muitos têm, ou muitos que vão na igreja são pessoas boas e melhores que outras. Pode até ser que isto seja verdade, mas se isto for verdade, então esta igreja não é igreja segundo os modelos do Novo Testamento. Deus não nos salvou por sermos bons, não, Senhor. Deus nos salvou por sermos péssimos, por sermos pobres pecadores. Vamos ler o versículo 1. Ouve, ó Israel, hoje passarás o Jordão para entrar a possuir nações maiores e mais fortes do que tu, cidades grandes e muradas até aos céus. Esta expressão, hoje, diz assim: ouve, ó Israel, hoje passarás o Jordão. Esta expressão não significa que foi um dia de 24 horas, mas significa um determinado período de tempo. No versículo 2 diz: Um povo grande e alto filhos de gigantes que tu conheces e de que já ouvistes. Quem pararia diante dos filhos dos gigantes? Deus dá um relatório pior do que o relatório que os espias deram. Deus conhecia a terra e sabia quem são as pessoas que viviam lá. Mas mesmo assim, Ele os manda avançar. Eles se recusaram a entrar na terra porque não confiaram em Deus. Deus sabia muito bem que na terra havia gigantes. Ele sabia todas as dificuldades que eles iriam de enfrentar. Mas também tinha proposto a ir com eles à terra da promessa. Uma vez, Martinho Lutero disse, um com o Senhor é a maioria. Meu caro ouvinte, se estiveres com o Senhor, então estás com a maioria. Aqui na terra, os cristãos pertencem ao grupo da minoria. São a minoria. Mas gostaria de dizer-te uma coisa que o mundo não sabe. Embora somos a minoria, com Deus somos a maioria. Um com Deus é a maioria. Versículo 3. Sabe, pois, hoje que o Senhor teu Deus, que passa diante de ti, é um fogo que consome e os destruirá e os derrubará de diante de ti. E tu os lançarás fora e cedo os desfarás, como o Senhor te tem dito. Deus tem a responsabilidade de tirá-los da terra. O Senhor é o dono e Senhor da terra. Ele é o Criador. Por isso tem todo o direito de fazer isso. Algumas vezes tenho escutado alguns liberais dizendo que Deus não fez bem em proceder assim, quer dizer, tirando os primeiros habitantes de Canaã. Minha resposta tem sido, cala-te, porque não passas de um verme criado por Deus. Deus é o soberano Criador. Nós somos apenas criatura. Quem somos nós para criticarmos o Criador? O versículo 4 diz, quando, pois, o Senhor teu Deus os lançar fora de diante de ti, não fales no teu coração dizendo, por causa da minha justiça é que o Senhor me trouxe a esta terra para a possuir, porque pela impiedade destas nações é que o Senhor as lança fora de diante de ti. Aqui estamos a ver. Deus está a dizer que está a expulsar estas nações fora de Canaã por serem nações fracas, nações pecadoras e servem outros deuses. Deus não está a expulsar tais nações e colocar Israel por ser superior, não. Deus deixa isto muito bem claro. Versículo 5. Não é por causa da tua justiça, nem pela retidão do teu coração, que entras a possuir a sua terra, mas pela impiedade destas nações, o Senhor teu Deus as lança fora de diante de ti, e para confirmar a palavra que o Senhor teu Deus jurou aos teus pais, Abraão, Isaque e Jacó. Eu já disse antes e repito que Deus não salvou Israel por ser um povo bom. Deus sabia que eles eram péssimos, mas mesmo assim ouviu o seu clamor do Egito. Estimado ouvinte, se te reconheceres como pecador que necessita de um Salvador, então clama a Ele e Ele te salvará. Ele ouvirá teu clamor. Deus não faz isso por causa do que és, mas por causa de Cristo, aquele que morreu por nós. Se aceitares Cristo pela fé, então Ele te salvará. Versículo 6. Sabe, pois, que não é por causa da tua justiça que o Senhor teu Deus te dá esta boa terra para possuí-la, pois tu és povo obstinado. Sabias, estimado ouvinte, que Deus não salva ninguém por ser bom? Ele nos salva, sim, por causa de Cristo. Amigo ouvinte, se achas que Deus te salvará por mereceres, esqueça isso antes que te desapontes. Deus te conhece bem e sabe que em ti não há nada, absolutamente nada de bom. Ele te salvou a ti e me salvou a mim por causa do trabalho que Cristo fez na cruz. Que bom! Nesta passagem de Deuteronômio, encontramos a semente do Evangelho. Deus disse a Israel, eu te ponho nesta terra, não porque fizeste uma coisa boa, não, Senhor. E isto é válido para nós. Deus nos salvou pelo seu amor, pela sua graça. Por isso a salvação é de graça. E não devemos nos vangloriar com isto. Estimados ouvintes, foi um prazer andarmos juntos neste programa. Se Deus quiser, estaremos novamente juntos no próximo programa. Fiquem com a paz do Senhor.
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2: Deus abençoe a todos nossos irmãos, que a graça de nosso Senhor Jesus seja com todos vocês. Estamos dando sequência a essa série de estudos bíblicos, que eu creio que tem sido uma bênção, certamente para aqueles que têm dedicado os seus corações para conhecer o plano de Deus para suas vidas. No programa passado, nós falamos sobre o tema com que objetivo você procura Deus, e ali nós mostramos que Deus ele tem o propósito de abençoar, prosperar, curar, mas principalmente salvar a alma do homem. E mostramos que, infelizmente, muitos procuram a Deus somente pelas bênçãos naturais. Não querem um compromisso com Deus para a salvação de suas almas. E, inclusive, nós olhamos, né, no estudo passado, que até mesmo os dons de Deus são dados até para rebeldes, né? Salmo 68, verso 18. E que, por ter um dom, não significa que você é um salvo. E que muitos buscam a Deus somente para os dons, para que seus nomes sejam conhecidos. Mas aprendemos também que o dom do Espírito, que é o próprio, porque tem diferença entre os dons e o dom. Os dons são presentes de Deus, falar em língua, profetizar, dom de sabedoria, mas o dom, aí sim, é o próprio Espírito Santo, é o próprio doador dos dons, é a própria vida de Deus. E nós vimos em Atos 5:32 que o Espírito Santo é dado para aqueles que obedecem, para aqueles que buscam a Deus com o objetivo de salvar a alma e assumem um compromisso com a palavra. E hoje nós vamos falar sobre o tema por que devemos crer na Bíblia, já que nós estamos mostrando que quem busca a Deus com o objetivo de salvação, ele tem compromisso com a palavra. Então precisamos ver e mostrar a vocês por que devemos crer na Bíblia. Por que a Bíblia é um livro que merece a nossa credibilidade. Para isso, nós vamos ler São João, capítulo 5, versículo 39, aonde Jesus disse: examinai as Escrituras, porque vós cuidais ter nelas a vida eterna, e são elas que de mim testificam. Então veja que Jesus disse que o que testifica dele é as Escrituras. E quero começar, então, mostrando para vocês o que é a Bíblia, primeiramente, né? A Bíblia em si é um livro, é um conjunto de livros, né? São 66 livros que compõem a Bíblia. E ela está dividida entre Velho e Novo Testamento. Foi escrita por cerca de 40 escritores, em um período aí de cerca de 1.500 anos. Foi o período que levou para que todos esses livros fossem escritos. E veja vocês que esses escribas não se conheceram, na maior parte deles, um não conheceu o outro, e mesmo também não conheceram as obras um do outro. Mas quando você vem e une as escrituras, o escrito de um é a continuação do outro, é a sequência do outro. Não há contradição. Isso só tem uma explicação, que o autor desta Bíblia é um só, o Espírito Santo. Os homens foram ferramentas usadas por Deus. Eu sei que há críticos que dizem assim: ah, o papel aceita tudo, a Bíblia foi escrita pelo homem. Eu respondo a esses críticos o seguinte: pelo macaco que não foi. Foi por homens, mas homens inspirados por Deus. Eu vou fazer aqui uma explicação mais prática para você ver por que devemos realmente confiar na Bíblia. Vamos dizer que houvesse que 40 médicos escrevessem, cada um deles, artigos sobre saúde. O tempo que foi usado para esses 40 médicos escrever também fosse lá 1.000, 1.500 anos. E um não conhecendo a obra do outro e vivendo mais de 1.000 anos de diferença um do outro, depois juntava esses livros e eu pergunto, será que eles iriam falar todos a mesma coisa? Ou será que haveria contradição? É claro que haveria, porque hoje mesmo médicos que estudam na mesma universidade, eles saem dali e há contradições. Por quê? Porque mostra que o homem é falho. Mas quando você pega este livro e esses livros escritos com até 1.000 anos de diferença um do outro, e os autores nunca se conheceram e nem conheceram a obra um do outro, e você vê que tudo se encaixa como uma luva. Por quê? Porque este livro é um livro inspirado. Ele tem um só autor, o Espírito Santo. Este livro não é, como muitos pensam, um livro de regras. Não, este livro, ele é um livro que expressa o próprio autor. Ele é o livro que expressa a natureza do autor. E o autor dele é o Espírito Santo. Você vai ver que desde o Gênesis até o Apocalipse, tudo está apontando para uma pessoa, para o Senhor Jesus Cristo. Então veja, amados, que livro precioso é esse. É o caminho que nos conduz à vida eterna. Você vê no livro de São João, capítulo 14, versículo 6, diz assim, disse-lhe Jesus, eu sou o caminho e a verdade e a vida. Ninguém vem ao Pai senão por mim. Eu sou o caminho, a verdade e a vida. São João 1, verso 1 diz, no princípio era o Verbo, e o Verbo estava com Deus, e o Verbo era Deus. A palavra Verbo quer dizer palavra, né? Então, no princípio era a palavra estava com Deus, e a palavra era Deus. E no verso 14 diz, e a palavra se fez carne e habitou entre nós. Então Jesus era a palavra feito carne. E a Bíblia hoje é Cristo expressado em letras. Então ele é a verdade. Porque este livro é o próprio Cristo. E o Cristo é o caminho, a verdade e a vida. Apocalipse 19 também, verso 13, nós encontramos assim. E estava vestido, Jesus, né, de uma veste salpicada de sangue, falando de sacrifício por nós. E o nome pelo qual se chama é a Palavra de Deus. Então Jesus é a Palavra de Deus. E este livro é a expressão de Jesus. Também, como eu disse, ele é um livro que expressa o autor, expressa Cristo. E ele é um livro de profecias. Eu digo que este livro é o livro mais velho que existe e o livro mais atual do que qualquer livro que esteja sendo lançado hoje. Por exemplo, se você ligar o jornal e sair uma notícia de última hora, algo, uma novidade que nunca se ouviu, e você me contar essa novidade, eu te mostrarei em alguma parte da Bíblia onde a Bíblia já estava anunciando sobre isso. Porque este é um livro que fala da história e que fala do futuro. Profecias que mostram os acontecimentos. Eu quero mostrar para vocês algumas dessas profecias que têm se cumprido em nossos dias, para que você veja como esta Bíblia ela é exata e digna de confiança. Por exemplo, você vai encontrar em São Mateus capítulo 24, versos 6 ao 7, falando que nos últimos dias, Jesus dizendo, profetizando, nos últimos dias haverá guerras, rumores de guerras, pestes. Você olha e vê isso claramente se cumprindo em nossos dias. Não tem como você negar isso. Você vai ver também, por exemplo, Mateus, capítulo 24, versículo 5. Também ali em Judas, verso 4, falando que nos últimos dias haveriam falsos cristos. Vamos ver então se a Bíblia tem se cumprido. Primeiro você tem que entender que a palavra Cristo significa ungido. Não é que a falsos Cristo não está falando falsos Jesuses. Cristo, lembre, significa ungido. Então a Bíblia está dizendo que nos últimos dias haveriam falsos ungidos. Você vê isso diariamente. Quem é os falsos ungidos? São pregadores que são ungidos, ungidos inclusive com a unção de Deus para curar, mas são falsos no seu ensino, são falsos nas suas vidas, não vivem de acordo com as Escrituras. Aí está, quem sabe você não entendia, você dizia, meu Deus, como pode? Eu conheci aquele homem, colocava a mão, o paralítico andava, o cego via, os demônios tinham que obedecer às ordens que ele dava, um homem ungido, e depois fui descobrir uma vida podre. Isso é cumprimento da Bíblia. A Bíblia diz que nos últimos dias existiriam esses falsos ungidos, ungidos corretamente para fazer sinais, mas falsos no ensino. Entende? Por quê? Porque como citamos no programa passado, que os dons são dados até para os rebeldes. Agora, não é porque, nessa igreja está havendo curas, então ali é o caminho para a vida eterna. Irmãos, você tem que ver o ensino. Nós cremos na cura, mas eu sei que às vezes alguém pode estar fazendo sinais. Por quê? Porque são pessoas que buscam Deus só para aquilo, só para as bênçãos, mas o ensino deles é contrário. Por isso que a Bíblia diz que naquele dia eles dirão, Senhor, em teu nome fizemos prodígios e maravilha. E ele dirá, apartai-vos de mim, não vos conheço. Ou seja, vocês somente buscaram a minha unção para as bênçãos, mas nunca quiseram me obedecer. Esses são o quê? Falsos ungidos. E isso é que você, meu querido irmão, tem que cuidar. Agora alguém pode pensar, mas então se aquele homem é falso, ele ora e as pessoas são curadas, então é o diabo que cura? Não, o diabo não cura ninguém. É Deus que cura. Cura porque aquela pessoa tem fé para cura. Mas ele não tem fé para obedecer a palavra. Ele é um falso concernente à doutrina. E eu estou aqui vos ensinando para que você saiba que para a vida eterna é preciso ter realmente a fé fundamentada nas Escrituras. Não somente nos sinais e nas bênçãos, mas fundamentado nas Escrituras. Então, 24, né, de São Mateus, verso 5, profetizando que haveria falsos cristos. Está cheio na televisão, todo que é lado você vê esses falsos.

exatamente o que vemos. O mundo naturalmente vai muito bem, prosperando, mas espiritualmente é como Sodoma, cheio de pecado, cheio de imoralidade. Inclusive, eu vou te mostrar aqui, Romanos 1, o apóstolo Paulo, há quase 2000 anos atrás, profetizou sobre a condição moral das pessoas nos dias de hoje. Olha o que ele diz, que nos últimos dias, olha só: por isso Deus os abandonou às paixões infames, porque até as suas mulheres mudaram o uso natural no contrário à natureza. E semelhantemente também os homens, deixando o uso natural da mulher, se inflamaram em sua sensualidade, uns para com os outros, homem com homens, cometendo torpeza e recebendo em si mesmo a recompensa que convinha ao seu erro. Tem ou não tem se cumprido isso? Mulheres casando-se com mulheres, homens casando com homens? Eu sei que o incrédulo dirá: ah, mas isso sempre houve. Não, como nos dias de hoje, não. Você que me ouve e tem uma idade já um pouco mais avançada, você sabe que não era assim. Hoje você sai na rua, vê um homem de mão dada com outro, uma mulher de mão dada com outra. É o que Paulo disse: os homens deixariam suas esposas e casariam homens-se com homens. Isso tem se cumprido ou não tem? Tem. Então, as profecias são exatas. Este livro é um livro que merece a nossa confiança. Também eu quero mostrar outra profecia aqui, ó. Mateus 24, do 32 a seguir. Você vai ver ali a Bíblia dizendo que Jesus dizendo assim: não passará a geração que viu a figueira brotar sem que todas as coisas aconteçam. Você diz, o que significa isso? A figueira na Bíblia aponta para Israel. Israel, depois de ter rejeitado a Cristo, eles foram espalhados pelo mundo todo e viveram por quase 2000 anos sem pátria. Mas depois da Segunda Guerra Mundial, Deus enviou um espírito, um desejo neles de voltar para a terra deles, e foram voltando de todos os lados e se congregaram na sua velha terra. E em 1948, Israel se levanta como uma nação e é reconhecida mundialmente como uma nação com bandeira, uma nação emancipada. Ali o que aconteceu? A figueira brotou. E Jesus disse o quê? Não passará a geração que viu a figueira brotar sem que tudo aconteça. E quem viu Israel tornando-se uma nação? Já estão velhinhos, já restam poucos. Isso mostra que mais uma profecia se cumpriu e que a qualquer momento Deus fechará a porta. Por quê? Porque Israel voltou para sua pátria. E por que eles voltaram? Há uma razão. Porque Deus prometeu que voltaria a tratar com eles depois que ele arrebatar a sua noiva. Então descerá Moisés e Elias. Isso você encontra em Apocalipse 12. Eles descerão ali e anunciarão Cristo para Israel. E 144 mil judeus aceitarão Jesus como seu Salvador. Por isso que eles voltaram para a terra, para esperar a palavra que virá a eles. Mas saiba de uma coisa: quanto Deus estiver tratando com eles, a porta já estará fechada para os gentios. Deus já terá levado a sua noiva. Então isso mostra, meu ouvinte, que a qualquer momento Cristo vem. Ele disse: não passará a geração que viu a figueira brotar. E os que viram, já restam poucos. Mais uma coisa que eu quero mostrar para vocês, ou mais algumas, ainda temos tempo. Por exemplo, você vai ver ali no último livro do Velho Testamento, Malaquias, né, capítulo 4, você vai encontrar a Bíblia dizendo que antes do grande e terrível dia do Senhor, Deus disse

0: enviaria um profeta, olha aqui, sobre a terra. Assim como antes da primeira vinda dele, ele enviou um profeta, qual foi João Batista. E João Batista trouxe uma mensagem, levando o povo a crer em Jesus, receber a Jesus. Agora, antes da segunda vinda, Deus profetizou que um profeta seria levantado na terra para os gentios, trazendo uma mensagem que converteria o nosso coração de volta à fé da igreja primitiva. Porque Deus não vai arrebatar qualquer gente, não. Será pessoas que têm a mesma fé que a igreja primitiva tinha. Então olha o que diz em Malaquias 4. Eis que eu vos envio o profeta Elias antes que venha o dia grande e terrível do Senhor, e converterá o coração dos pais aos filhos e o coração dos filhos a seus pais. Você vai ver lá em Mateus também, capítulo 17, verso 10, os discípulos perguntam para Jesus: Mestre, é verdade que Elias tem que vir primeiro? O que que Jesus responde? Em verdade, Elias virá primeiro e restaurará todas as coisas. A palavra restaurar quer dizer trazer de volta ao original. Eu sei que há aqueles que dizem que esse Elias é João Batista, mas não. Você vai ver que em Mateus 17, quando Jesus disse em verdade Elias virá, estava falando para o futuro. João Batista já tinha sido morto e já tinha sido sepultado. Então Jesus estava falando do futuro, que antes da sua segunda vinda, um profeta viria primeiro e restauraria de volta a mesma fé que a igreja primitiva tinha, mesmo batismo, mesma doutrina, para que o povo então, tomando a palavra de Deus, pudesse estar preparado para o arrebatamento. Mas esse é um tema que nós vamos entrar mais na frente num próximo estudo. Só estou dando umas pinceladas para vocês verem que as profecias têm se cumprido, todas elas. Agora, eu sei que há pessoas que olham e às vezes quando a gente cita uma escritura, eles dizem: não, mas isso aí não é para hoje, ou isso aí não foi inspirado. Será que há partes da Bíblia que não são inspiradas? O que que você acha? Olha o que a Bíblia diz, Provérbios 30, verso 5. Toda a palavra de Deus é pura, escudo é para os que confiam nele, nada acrescentes às suas palavras, para que não te repreendas e seja achado mentiroso. Toda a palavra é pura. Mateus 5,17. Porque em verdade vos digo que até que o céu e a terra passem, nem um jota ou um tio se omitirá da lei, sem que tudo seja cumprido. Apocalipse 22, verso 18 e 19, diz assim: porque eu testifico a todo aquele que ouvir as palavras da profecia deste livro, que se alguém lhes acrescentar alguma coisa, Deus fará vir sobre ele as pragas que estão escritas neste livro. E se alguém tirar quaisquer palavras do livro desta profecia, Deus tirará a sua parte da árvore da vida e da cidade santa. Então está claro que toda a Bíblia é para ser vivida e obedecida. Olha segundo Pedro 1, verso 19. E temos muito firme a palavra dos profetas, a qual bem fazei estar atentos, como a uma luz que alumia em lugar escuro, até que o dia amanheça e a estrela da alva apareça em vossos corações, sabendo primeiramente isto, que nenhuma profecia da Escritura é de particular interpretação. Ninguém tem direito de dizer isso quer dizer aquilo. Isso quer dizer isto. O que Deus disse é o que Ele quis dizer. Não tem que ninguém interpretar. Por causa das interpretações é que se criaram esse mundo de religião que tem aí e que infelizmente muitos errarão o caminho. Verso 21. Porque a profecia nunca foi produzida por vontade de homem algum, mas os homens santos de Deus falaram inspirados pelo Espírito Santo. São João 7,38. Quem crê em mim, como diz a Escritura, rios de água viva correrão do seu ventre. E outra coisa, para nós encerrar, será que Deus muda a sua palavra? Algo que ele ensinou lá atrás só serve para aquele tempo e não para hoje? Olha o que diz a Bíblia, Gálatas 1, verso 8. Mas ainda que nós mesmos, ou um anjo do céu, vos anuncie outro evangelho, além do que vos tenho anunciado, seja anátema. A palavra anátema quer dizer amaldiçoado. Porque não recebi, nem aprendi de homem, mas pela revelação de Jesus Cristo. Malaquias 3, 6. Porque eu, Senhor, não mudo, por isso vós, ó filhos de Jacó, não sois consumido. Ou seja, a palavra de Deus sempre é a mesma, porque Deus não muda. Tiago 1, 17. Toda boa dádiva e todo dom perfeito vem do alto, descendo do Pai das luzes, em quem não há mudança e nem sombra de variação. Então, nós vimos que a palavra é a verdade, que esse livro é digno de confiança, porque ele é um livro de profecias, que tudo tem se cumprido, e ainda aquelas que vão se cumprir, estão se encaminhando para se cumprir, nada sairá fora do que está profetizado. E é um livro que expressa a natureza de Cristo. Agora, eu pergunto, só crer, dizer eu creio na Bíblia, será que é o suficiente? Olha o que diz a Bíblia, São João 8:32. E conhecereis a verdade, e a verdade vos libertará. Também, Lucas 6:46 diz assim, por quê? Por que me chamais Senhor, Senhor, e não fazeis o que eu digo? Quer dizer, se você chama, ó Senhor, eu creio, e não faz o que ele diz, você está fora do plano de Deus. Em Mateus 7, Jesus disse, aquele que ouve minha palavra e as pratica, é semelhante ao homem prudente. Mas aquele que ouve e não pratica, é semelhante ao homem insensato, que construiu sua casa sobre a areia, e a chuva veio e tudo caiu. Então tem que ouvir, crer e obedecer. Olha Efésios 2, verso 19. Assim que já não sois estrangeiros, nem forasteiros, mas concidadão dos santos e da família de Deus, edificado sobre o fundamento dos apóstolos e dos profetas, de que Jesus Cristo é a principal pedra de esquina. Então a família de Deus está edificada no fundamento dos apóstolos e dos profetas. É ali onde temos segurança de vida eterna. Por isso, amados, aquilo que estaremos nos programas futuros vos ensinando, são escrituras que estão aqui para que sejam vividas, obedecidas. Nunca permita que alguém te diga, não, isso não precisa fazer mais. Tudo que está aqui para ser observado e ser colocado em prática. Hebreus capítulo 13, versículo 8 diz que Jesus Cristo é o mesmo ontem, hoje e eternamente. Ele não muda. Então, amados, eu concluo esse estudo mostrando, a Bíblia é sim um livro sagrado. A Bíblia é sim um livro que devemos realmente dar toda a credibilidade, e ela é o padrão para a vida eterna. Ela é a palavra de Deus de Gênesis a Apocalipse. Temos provado por todas as escrituras que Deus não falha, e que você possa tomar um compromisso pela palavra. Deus te honrará e te ajudará a viver segundo os passos das escrituras até que entre nos portais eternos. Deus os abençoe, e no próximo programa eu quero falar sobre a obra de Deus na vida de um salvo, na vida daquele que toma a palavra de Deus como seu absoluto e o seu mapa. Deus os abençoe e até lá.
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